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1: Imagine passar a virada do ano ao lado do Thiaguinho. Ana Castelo.

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3: Bora! Cheguei!

0: em Fortaleza.
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2: Seu gordinho, viu? Botando pra mexer com os corações.

0: Valeu, Matheus Calas e Simone Mendes.
1: Que linda!
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0: com Menos é Mais. Em primeiro lugar, no top 10, às 10. Em segundo lugar, Meu Silêncio com Matheus Cauã e Simone Mendes. Terceiro lugar, Voltável com Tarcísio do Acordeon. Quinto lugar, Perdas e Danos com Sorriso Maroto e Ferrugem. Tá rolando pra você as melhores, as mais pedidas pra você na programação, hein? BH 10:36.
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Um beijo pra Jennifer em São José, pra Rayana no Jardim Guanabara. Aquele abraço carinhoso pra vocês. Um beijo especial pro Carecuda em Blumenau, pra Maria Lu em Juiz de Fora e pra Graciele Leite.

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sua BH, hein? E eu vou indo nessa. Muito obrigado pela companhia, pelo carinho, pela audiência. Amanhã eu tô de volta às 8 da noite, trazendo no Pagodinho da BH pra você do outro lado. Aquele super, hiper, mega beijo. Aquele cheiro carinhoso. E a gente se fala amanhã. BH 10h59.

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3: Zé Neto e Cristiano são uma das duplas sertanejas mais amadas e influentes do Brasil. Eles se conheceram ainda crianças em São José do Rio Preto, São Paulo, e decidiram seguir juntos na música em 2011. Zé Neto, nascido 9 de fevereiro de 1990, e Cristiano, 10 de agosto de 1988, cresceram ouvindo clássicos do sertanejo e trouxeram essa paixão para suas composições e performances. O primeiro grande salto aconteceu com o hit Seu Polícia, que colocou a dupla nas rádios de todo o país. Depois vieram sucessos que marcaram o sertanejo atual, como Largado as Traças, Notificação Preferida, Bebi Minha Bicicleta e S de Saudade. A dupla já acumulou bilhões de visualizações no YouTube e dezenas de milhões de streamings nas plataformas digitais, além de prêmios importantes como o Prêmio Multishow de Música Brasileira e indicações ao Grammy Latino. Em 2024, Zé Neto e Cristiano fizeram uma pausa de 90 dias na carreira para o tratamento de depressão e síndrome do pânico de Zé Neto. A dupla retornou aos palcos no fim do mesmo ano, reduzindo drasticamente a agenda de shows para cerca de 12 por mês, visando saúde mental e equilíbrio familiar em 2025. Os artistas também têm uma festa própria, Intenso, um evento com mais de 3 horas de show e muito modão, além, é claro, dos hits da dupla.
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2: 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De correr perigo, gosta, né?
3: Pedro Sampaio. Você com certeza já ouviu esse nome por aí, né? Pedro do Espírito Santo Sampaio, mais conhecido como Pedro Sampaio, nasceu em 21 de dezembro de 1997 no Rio de Janeiro. Aos 28 anos, ele é um dos artistas mais influentes da nova geração do pop e do funk brasileiro. Desde cedo, a música chamou sua atenção. Ainda adolescente, ele começou a tocar percussão e a experimentar sons, até ser descoberto tocando como DJ em festas no Rio. A carreira profissional começou a ganhar forma em 2018, quando assinou com a Warner Music. Seu primeiro grande hit foi Sentadão, que virou febre nas rádios e nas plataformas digitais. Pedro é conhecido por misturar funk, pop, eletrônico e elementos de outros ritmos. Entre os maiores sucessos estão Atenção com Luísa Sonza, No Chão Novinha com Anitta, Escada do Prédio com Marina Sena e Poc Poc. São milhões de ouvintes mensais no Spotify e presença forte nas redes sociais. Pedro também já foi apresentador do TVZ do Multishow e ganhou o prêmio do canal como Funk do Ano em 2025 por sua parceria com Anitta e MC GW em Bota um Funk.
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1: Tiago André Barbosa, conhecido como Tiaguinho, nasceu em 11 de março de 1983 em Presidente Prudente, interior de São Paulo. O cantor tem 42 anos e é uma das maiores vozes do pagode e do samba do Brasil. A música entrou cedo na vida dele. Aos 12 anos, Tiaguinho já compunha. Aos 15, fundou seu primeiro grupo de samba. A grande virada aconteceu em 2002, quando participou do programa Fama, na TV Globo. No ano seguinte, assumiu o vocal do Exalta Samba, um dos grupos mais importantes do gênero. Após quase uma década na banda, Tiaguinho seguiu carreira solo em 2012. O álbum Ousadia e Alegria marcou esse novo momento e abriu caminho para uma sequência de sucessos. Entre eles, Ainda Bem, Sou Cara Pra Você, Deixa Tudo Como Tá e Pé na Areia. Misturando pagode, samba, R&B e pop, ele conquistou públicos de todas as idades. Nas redes sociais, soma quase 10 milhões de seguidores e milhões de ouvintes mensais nas plataformas de streaming. Tiaguinho também é empresário e idealizador do Tardezinha, projeto que virou um fenômeno mundial. Na vida pessoal, vive um momento especial. O cantor é pai do Bento, fruto do relacionamento com Carol Peixinho.
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5: Guilherme Antônio Artioli e Haroldo Benvenuto Machado Artioli são a dupla Guilherme Benuto. Os irmãos nasceram em Campinas, interior de São Paulo, e cresceram numa casa cheia de música. Gui começou a tocar sanfona aos 9 anos e Benuto, formado em música erudita, apaixonou-se pelo violino aos 11. Antes de seguir como dupla, os dois fizeram parte do trio sertanejo Vila Bagage por mais de 10 anos, participando de CDs, DVDs e clipes autorais. Em 2019, assinaram com a Sony Music e lançaram o álbum Amando, Bebendo e Sofrendo, colocando seus primeiros sucessos no mapa sertanejo. Desde então, emplacaram hits que viralizaram nas rádios e plataformas. Entre os maiores estão Pulei na Piscina, Sigilo, Declaração pro Bar e Haja Colírio. Este último com participação de Hugo e Guilherme e presença constante nas playlists mais importantes do segmento. Hoje, a dupla soma mais de 14 milhões de ouvintes mensais no Spotify Brasil, ocupando posições altas nos rankings do sertanejo nacional. Em 7 anos de dupla, eles se apresentaram em 4 edições da Festa do Peão de Barretos. Guilherme e Benuto também são compositores respeitados e já escreveram músicas para grandes nomes do sertanejo como Jorge Mateus e o hit Pergunta Boba e Mateus e Cauã em Abelha Sem Mel.
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2: Muito obrigado.
3: Alô, essa, só pra contrariar. Essa marcou gerações. Quem sabe solta a voz, canta com a gente assim, ó.

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2: Boa noite.
0: Danilo e Davi formam uma das duplas mais promissoras do sertanejo atual. Eles se uniram por amor à música no fim de 2020 e em poucos anos ganharam espaço no Brasil inteiro. Danilo, natural de Paracatu, Minas Gerais, já era compositor de sucessos como Eu Sei de Cor, de Marília Mendonça e 10% de Maiara e Maraíza. Davi é de Santo André, São Paulo, começou na música no coral da igreja e se destacou escrevendo hits gravados por outros artistas. Uma curiosidade é que ele é sobrinho de Marcos, da dupla com Belucci, e foi apadrinhado pelo tio, que sempre o incentivou. O som da dupla mistura sertanejo moderno com letras que falam de amor, festa e vida real. Entre os hits que conquistaram o público estão Apaga, Apaga, Apaga, Tive que Bater Palma e Fumo da Noite. Músicas que tocaram forte nas rádios e viralizaram nas redes. Eles somam centenas de milhões de reproduções em streaming e mais de 800 milhões de views no YouTube, mostrando que a dupla já virou referência no cenário sertanejo. A dupla sertaneja venceu o prêmio de revelação do ano do Prêmio Multishow de Música Brasileira em 2025 por voto popular.
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3: Ana Flávia Castela, mais conhecida como Ana Castela, é hoje um dos maiores fenômenos da música brasileira. Natural do Mato Grosso do Sul, a cantora começou a ganhar visibilidade ainda jovem nas redes sociais, mostrando carisma, identidade e uma forte ligação com o universo do agronejo. O grande estouro veio em 2022, com Pipoco, parceria com DJ Cris Nubit e Melody, que virou hit nacional, dominou as plataformas digitais e colocou Ana Castela no topo das paradas. Na sequência, vieram sucessos como Boiadeira, Nosso Quadro, Roça em Mim e Solteiro Forçado. Hoje, Ana Castela acumula bilhões de streams, lidera rankings nas plataformas digitais e coleciona prêmios importantes, incluindo troféus no Prêmio Multishow e no Melhores do Ano. Com projetos audiovisuais de grande alcance, feats com artistas como Luan Santana, Simone Mendes e Gustavo Mioto, além de turnês lotadas pelo Brasil, a boiadeira vive o auge da carreira e segue como um dos nomes mais fortes e influentes da música nacional.
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1: Cleiton e Romário são um dos destaques do sertanejo atual e vem conquistando espaço com um repertório que mistura romantismo, sofrência e letras fáceis de se identificar. A dupla surgiu no Distrito Federal, onde começou a carreira se apresentando em bares e eventos locais, até chamar a atenção do público nas plataformas digitais. O reconhecimento nacional veio com músicas que rapidamente viralizaram, como Morena, Água nos Olhos e Namorando ou Não, e caíram no gosto do público. A dupla aposta em projetos audiovisuais e performam bem nas plataformas. Entre eles, Cleiton e Romário, ao vivo no Mineirão, ao vivo em Brasília e no churrasco.
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3: A dupla Felipe Rodrigo nasceu da união de dois compositores talentosos, que antes mesmo de subir aos palcos, já tinham músicas gravadas por grandes artistas do gênero. Briga Feia e Arranhão, de Henrique Juliano, Erro Gostoso, de Simone Mendes, Ficha Limpa, de Gustavo Lima e Molhando o Volante, de Jorge Mateus, são alguns dos sucessos que a dupla assina como compositores. A virada aconteceu quando decidiram apostar na própria voz e levar para o público canções que misturam romantismo, sofrência e uma pegada bem atual. O grande estouro veio com a música Gosta de Rua, que rapidamente caiu no gosto do público, viralizou nas plataformas digitais e colocou a dupla entre as mais ouvidas do país. Depois disso, Felipe e Rodrigo emplacaram outros sucessos como Média Boa e Beijando Boca, reforçando a identidade musical e conquistando fãs de diferentes gerações. Hoje, Felipe e Rodrigo somam mais de 300 milhões de streams nas plataformas digitais, figuram entre os destaques do sertanejo nas paradas musicais e já foram indicados a premiações importantes do cenário nacional.
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0: Panda, nome artístico de Jonathan Anjos, é um dos fenômenos mais rápidos do sertanejo na atualidade. O cantor nasceu em São Paulo, mas vive em Goiânia e passou anos tentando a sorte na música antes de estourar de vez no cenário. A virada da carreira aconteceu com o projeto Panda Sem Moderação, especialmente com o sucesso Baqueado, gravado com a dupla Ícaro e Gilmar, que viralizou nas plataformas e acumulou dezenas de milhões de streamings e colocou o nome de Panda entre os mais ouvidos do Brasil. Desde então, Panda se firmou no sertanejo romântico e emotivo, com faixas como Eu Te Seguro e participações marcantes ao lado de artistas como Lu e Rayane, Humberto e Ronaldo e Borges e Dedéu. Além de projetos coletivos como Cê Tá Doido, que o colocaram ao lado com grandes nomes do gênero. Hoje, com mais de 75 milhões de streams mensais, dezenas de faixas entre as mais ouvidas do país e presença constante no top 200 do Spotify Brasil, incluindo Baqueado, entre os mais escutados, Panda segue em forte ascensão, lotando shows por todo o Brasil.
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0: 25 de setembro, bom dia, Ana Júlia.
1: Bom dia, Celinho. Bom dia, melhor ouvinte do mundo. Bora!
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1: Mega Sena acumula e prêmio principal vai a 45 milhões. Centro de referência em saúde mental da região oeste começa a ser construído no Palmeiras. Seleção em campo para enfrentar a Austrália logo mais às 7 da manhã.
3: Fim de semana começou.
1: Aê, Celinho!
0: Sextou. O galo já cantou?
1: Já.
0: O despertador já tocou?
1: Uhum.
0: E a gente chegou, né, Júlia?
1: E a gente já chegou pra animar muito a sua sexta-feira, que aqui na BH começa diferente. Começa com aquele alto astral lá em cima. Manda áudio. Conta pra gente o que você vai fazer no fim de semana. 31992360714.
0: E tem prêmios, hein? Nessa hora tem o quê? 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
1: Ui, ui, ui.
0: 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Válido de segunda a quinta, exceto feriado, véspera e dia dos namorados, hein?
1: Que delícia!
0: Como é que faz pra ganhar, Ana Júlia?
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0: Começou, Ana Júlia!
1: Bora, sextou!
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0: Ludmilla e Bela Cruz, Cigana. São 5 horas e 16 minutos. As primeiras notícias desta sexta-feira com ela, Ana Júlia Goulart.
1: Acumulou, viu, Celinho? Ninguém levou o prêmio de 37 milhões da Mega Sena, que foi sorteado nesta quinta-feira. E agora a faixa principal tá acumulada em 45 milhões. Tá bom pra você?
0: Ótimo!
1: Vamos ver os números sorteados. 5, 9, 11, 17, 18 e 38. 5 acertos. 86 apostas fizeram 5 acertos. E vão levar para casa cerca de 20 mil reais. Já mais de 5 mil apostas acertaram 4 números e vão levar para casa cerca de 500 reais. Lembrando que agora a Mega Sena tem 3 sorteios semanais. Terça, quinta e domingo. 5 e 16...
2: Bom dia, Celinho. Bom dia, Ana Júlia Goulart.
1: Bom dia
2: aos melhores ouvintes do mundo da Rádio BH FM. Uma ótima sexta-feira para todos nós. Vamos vencer mais uma semana aí, né? Na paz, tudo tranquilo. E sextou, né?
0: Sextou
2: com S de Só BH FM. Super beijo, tchau.
0: Valeu, Elivelto. Elivelto, um vozeirão, né? Voz bonita.
1: Muito, a voz dele é linda.
0: Não, manda áudio também. Faz como o Elivelto, né, Ana Júlia?
1: Isso mesmo, participa com a gente.
0: Acorda.
1: Conta o que você tá fazendo nesta sexta-feira cedinho, hein? 31992 36 0714.

0: A gente começar a sexta-feira e ela conhece. Cantou todas. Nosso primeiro beijo, sorte a nossa, já virou rotina, deu samba. Novidade na programação da BH FM. Que nota você dá pra essa música aí?
1: 10 de 10, mil de 10, um milhão.
2: 10!
1: Isso,
0: que Serginho. Isso, hein?
1: Que boa música
0: demais.
1: Boa, deu samba, é sensacional. Bora de notícia?
0: Vamos lá.
1: A prefeitura aqui de BH começou a construção de uma nova sede pro Centro de Referência em Saúde Mental da região oeste, Celinho. E essa sede vai ficar aqui no bairro Palmeiras, tá? A obra vai ter um investimento de quase 10 milhões de reais. O projeto prevê edificação com recepção, consultório, quartos, oficinas, salas de atendimento e de visita de familiares, além de auditório, refeitório, áreas administrativas e destinadas aos funcionários. É, também vai ter uma área específica para acesso independente de veículos e pedestres, além de rampas, escadas e estacionamento. Essa nova unidade vai ser construída na rua Augusto José dos Santos, no número 980, em um terreno de mais de 4 mil metros quadrados. De área construída, vai ser mais de 1.000 metros. A conclusão está prevista para janeiro de 2028. Agora são 5h25.
3: Bom dia, BH FM. Bom dia, Ana Júlia.
1: Oi.
3: Bom dia, Celinho.
0: Bom dia.
3: Aqui é o Anzo do bairro Glória. Já saí para trabalhar desde as 3 horas da manhã. Que a gente tem uma sexta-feira abençoada. Bora que bora para mais um final de semana abençoado.
1: Vamos.
0: Valeu, Anderson. Tem mais aqui, ó.
4: Bom dia, Ana Júlia. Bom dia, Celinho.
1: Oi.
4: Bruno Carvalho falando aqui. Primeira vez que mando áudio pra vocês.
1: Eba!
4: Dizendo que vocês me acompanham diariamente pra ir pro trabalho. Passando pra dar uma ótima sexta-feira pra vocês, pros ouvintes da BH. E bora, o mês tá acabando, bora fechar as metas. Meu povo, vamos gastar. Tô precisando de... Tô precisando de fechar minha meta.
1: Isso
4: bora
1: aí.
4: Bora gastar aí, viu? Um abraço pra todo mundo.
0: Abraço, Bruno. São 5 horas e 26 minutos. Ana Júlia, intervalo comercial, mas daqui a pouquinho tem mais música, tem informação e tem o melhor ouvinte do mundo junto com a gente.
1: Tem previsão do tempo. Tem você contando pra gente como é que tá o trânsito nessa sexta-feira. Isso. Já manda seu áudio. 319-9236-0714.
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0: banda Ícaro e Gilmar, baqueado. 5h38, Ana Júlia, fim de semana tá aí, a galera quer saber como é que fica o tempo.
1: Celinho, vou contar pra vocês como é que fica o clima aqui em BH nesta sexta-feira pra gente começar os trabalhos, viu?
0: Isso.
1: Dia de céu parcialmente nublado, com possibilidade de pancadas de chuva a qualquer momento, mas hoje chuva isolada, tá? Ah. Pode chover aqui, não chover ali. Na capital mineira, a temperatura vai variar de 15 graus de mínima a 29 de máxima. Calorão, hein, gente? E a umidade relativa do ar fica na casa dos 40% à tarde. Já já eu conto como é que fica no sábado e no domingo. 5h39.
2: Bom dia, bom dia, bom dia. Bom dia, Celinho. Bom dia, Ana Júlia.
1: Oi.
2: Aqui é o Reinaldo Betinho, motorista aplicativo. Vamos ali, né, começar o dia.
0: Bora.
2: Matar essa sexta-feira. Pra começar o final de semana daquele naipe, né, daquele jeito. Então, BHFM, a melhor rádio do mundo.
0: Valeu, Reinaldo. Boa sexta-feira pra você. Agora é ele, ó. Chegou.
3: O que é que eu faço com esses sonhos que eu guardei? Se na verdade é você que faz sonhar.
0: Tá cantando hoje?
3: Eita, benção, hein? Sextou, é sextou que fala.
0: É.
3: Pra quem chegou, querido Uber na voz, tô passando pra desejar um bom dia pra esses melhores ouvintes do mundo. E eu acordei daquele jeito, viu, Ana Júlia?
1: Ah.
3: Viu, Celinho? Igualzinho manga com leite, doidinho pra fazer um mal. Mas hoje eu vou ficar quietinho, meu patrão falou que vai me mandar embora. Falei, pra ele dar uma segurada aí, que sem eu você não funciona. Vambora pra cima dessa sexta-feira, vambora pra cima, que pra baixo é contramão, você já sabe, né, Celinho?
0: Sei, o Keninho é uma figuraça, hein?
1: Ele é...
0: Mais um áudio aqui da Jaque.
4: Bom dia, bom dia, bom dia! Bom dia, Celinho, bom dia, Nádia, sua linda.
1: Oi!
4: Sextou, hein, galera? Sextou! Que Deus abençoe a nossa sexta-feira, o nosso final de semana. Um excelente final de semana pra todos vocês, porque hoje é dia de Criptonita! Molhar o pescoço por dentro! Bora, galera! Bora, bora! Aqui é a Jaque do Castelo, BHFM, a melhor rádio do mundo. Tchau, obrigado!
0: Tem mais uma berolinha que ela esqueceu aqui, ó.
4: Ai, gente, eu esqueci de mandar um beijo pras meninas da van do Eltinho. Meninas, amo vocês. Beijo!
0: Beijo, Jaque.
1: Beijo!
0: Intervalo comercial, daqui a pouquinho tem mais giro. Fica aí, hein?
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0: das três.
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2: Menos é mais e Pablo. Saudade inconveniente. 8 para 6, daqui a pouquinho a gente libera, hein? 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
2: Ana, galera chegando junto aqui, ó.
3: Bora ouvir.
4: Bom dia, Ana Júlia, bom dia, Celinho, bom dia para todos da rádio, que Deus nos conceda uma ótima sexta-feira, um ótimo final de semana para todos. Ruti, vamos levantar, que já é 5h27, ainda hoje tem aula, e amanhã vocês vão estar com a vovó. Beijo, com Deus, ótima sexta-feira para todos. Juju, beijo. Vamos levantar.
2: 5h27, quando ela mandou um áudio, tá, turma? Agora faltam 7 para 6.
5: Bom dia, bom dia, bom dia, BHFM!
2: Bom dia!
3: Oi.
5: Bom dia, Ana Júlia!
3: E aí?
5: Bom dia, Celinho!
2: Bom dia!
5: Oh, chegou ela, graças
2: chegou.
5: A Deus! Sextou! Que idiota, não tem dinheiro! Fazer o quê, né? Mas tá bom, aí nós vamos folgar.
2: Que beleza, hein?
5: Chama! Bom dia, papai do céu, abençoe o nosso dia.
2: Amém.
5: Que é o Keké, sócio do Terrock, do Barra Alvorada, Betinho. Tchau, obrigado.
2: Valeu, Keké. Bom fim de semana aí, hein?
6: Bom dia, bom dia, bom dia, BH. Bom dia, Aninha. Bom dia, Celinho.
2: Bom dia.
6: Bora, bora, sexta.
2: Bora.
6: Já pode abrir um ou tá cedo? Tá cedo ainda, né?
2: Tá cedo.
6: Mais tarde, 3 horas, pode. Papai do céu no controle sempre.
2: Uhum.
6: Bom final de semana pra todos da BH. A Lília, bom dia.
2: Bom dia, Lília. Beijo pra você.

0: Esportes.
1: Bora falar de esportes, Ana Júlia?
2: Bora falar de seleção brasileira, Celinho. O novo ciclo pós-Copa do Mundo começa hoje para a seleção brasileira. É a primeira vez que Carlo Ancelotti comanda a equipe depois da derrota para a Noruega nas oitavas de final do Mundial. O Brasil volta a encarar os australianos na terça-feira, também pelo um amistoso, dessa vez na cidade de Brisbane, e fecha a participação nessa super data FIFA contra a Índia. O jogo de hoje é logo mais às 7 da manhã, horário de Brasília, e vai passar na TV Globo, então dá pra todo mundo assistir. A gente inclusive já tá com a TV ligadinha aqui pra acompanhar, né, Celinho?
1: A gente vai estar de zóio.
2: Estaremos de olho e contando tudo pra você, melhor ouvinte do mundo. Agora são 6 em ponto.
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1: 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Segundo Ana Júlia, vai ser demais.
2: Vai ser, não tem como não ser, Celinho. Daqui a pouquinho a gente segue com as informações. Falaremos de uma pesquisa, Celinho, que diz que os brasileiros se sentem mais saudáveis do que verdadeiramente são. Olha que interessante.
1: Interessante.
2: Também vamos falar de uma história super legal de um aluno do EJA aqui de BH, que comemorou o aniversário de 92 anos junto com a comunidade escolar. E seguimos falando de seleção. Rafinha assume a camisa 10 do Brasil, hein? É já já.
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0: SBH 102.1, Cristina, namorar com um homem. 6:12, mais informação pra você no Giro BH, primeira edição.
1: Uma pesquisa revelou que 59% dos brasileiros avaliam a própria saúde como ótima ou boa. Mas 63%, Celinho, estão acima do peso e 42% não fazem atividade física. Reunindo aí dois dos principais fatores de risco para diversas doenças, inclusive para o câncer. A pesquisa Saúde do Brasileiro, Hábitos de Vida e Uso de Tecnologia em Diagnósticos Médicos mostra ainda que 26% dos entrevistados têm obesidade, de acordo com os critérios da Organização Mundial da Saúde. Entre aqueles que dizem praticar atividade física, a frequência é baixa, menos de 2 dias por semana. E entre aqueles que não conseguem comer adequadamente, 29% apontam preço alto de carnes frescas, frutas e vegetais. E 21% citam a falta de tempo e o cansaço da rotina. Agora são 6:13.
2: Bom dia, bom dia, bom dia, bom dia, bom dia! Sextou, bebê! Bom dia, Ana Júlia.
1: Oi.
2: Bom dia, Marcelinho, meu chegado.
0: É uma fusão.
2: Hoje eu tô mais Marcelo atrasado Celinho. Que nunca. Sextou, bora pra cima. Eu nem ia mandar nada não, mas eu vi que passou a Jaque, passou o Kenny cantando aí. Então, Thiago, sem miséria, não pode faltar não.
1: Isso mesmo.
2: Bora pra cima, aqui pra baixo é contramão. Tchau, obrigado, sextou, galera. Já é dia de virar o globo.
0: Hoje
2: bora
0: dia
2: pra cima. Se precisar do melhor pastel, é nóis.
0: Hoje é dia de
1: Deus.
0: Virar o globo.
1: De virar o globo, eu amei essa, Celinho.
0: Ah, hoje demais.
1: Conhecia não.
3: Bom dia, bom dia, bom dia.
1: Oi.
3: Bom dia, Celinho.
0: Bom dia.
3: Bom dia, Ana Júlia. Alcides de Betim.
0: Tudo nosso.
3: Vamos lá, sextou, né, galera?
0: Vamos.
3: Mandar um abraço pra tropa do Antony. Tamo junto, galera.
0: Tamo junto, sempre. Mais uma aqui, Ana Júlia. A galera vem com tudo de manhã, hein? Manda áudio aí, 319-9236-0714.
4: Bom dia, Ana Júlia. Bom dia, Celinho. Sextou, bebê. Que Deus possa abençoar a nossa sexta-feira. Seja maravilhosa. Tô me sentindo tipo Karate Kid, rapaz. O Sheldry. E Jack Chan, bota casaco, tira casaco, bota casaco, tira casaco. Você tá doido? Que tempo doido é esse, rapaz? De noite tá frio, de manhã tá frio, de dia tá calor,
1: tá
4: depois
1: assim
4: vem
1: mesmo.
4: Chuva, você tá doido? Ninguém aguenta isso não, mas toma aí na luta. Bom dia, que Deus abençoe o dia de todos. Bora, bora.
0: Amém, adorei, tira
1: muito
0: casaco,
1: bom.
0: Bota casaco de graça.
1: E daqui tá assim mesmo.
0: Tá desse jeito. Daqui a pouquinho tem mais previsão, né?
1: Tem mais. Daqui a pouquinho eu conto como é que fica o clima aqui em BH no fim de semana, Celinho.
0: Ah, legal.
1: Você vai ficar em casa?
0: Não, vou trabalhar amanhã.
1: Mas vai
0: domingo,
1: curtir?
0: Domingo, com certeza, eu vou ficar em casa. Meu sofá. Minha TV. Meu Netflix.

0: Ó o homem aí, Thiaguinho. Vem aí, hein? 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
1: Celinho, olha que história linda. Aos 92 anos, José Maria Borges continua frequentando a escola em busca de conhecimento. Ele é aluno da Educação de Jovens e Adultos, o EJA, aqui da Rede Municipal de BH, e recebeu uma homenagem especial pelo aniversário. Ele celebrou na última quarta-feira 92 anos. Olha que coisa linda, que legal, gente. Hein? E segue estudando. Já passou por várias escolas aqui em BH e falou que continuar aprendendo é motivo de muita alegria. Olha que coisa fofa.
0: Fofa.
1: Nunca é tarde pra aprender,
0: nunca,
1: né, gente?
0: Nunca.
1: Agora são 6h22.
2: Bom dia, bom dia. Bom dia, Ana Júlia. Bom dia, Celinho.
1: Oi.
2: Sextou, graças a Deus.
0: Graças
2: mais um dia
0: a
2: de trabalho, que nós temos uma sexta-feira iluminada. Mandar um alô aí pra minha equipe de campo, Alexandre e Otávio. Vamos que vamos. Partiu Brumadinho, com Deus na frente sempre. HFM, a melhor rádio do mundo. Aqui o Everton. Valeu. Grande abraço,
1: valeu.
3: Everton. Bom dia, Celinha, Ana Júlia, sua lindeza.
0: Oi,
3: Leão. É o Beto do Volante Grande, meu parceiro, João Vitor. Sextou e nós tá como? Louco pra destampar aquela criptonita lá no bar do seu Zé. Ô, Ana Júlia.
1: Oi.
3: Celinha, manda um abraço aí pro pessoal lá do Sacolão, do ABC, lá do Céu Azul, Rua do Cigano. Pros meus camaradas de lá. Valeu, obrigado.
1: Valeu.
0: É o Beto do Volante Grande.
4: Aqui é a Índia.
0: Peraí, a Índia. Essa que é o finalzinho dela.
4: Bom dia, BH.
1: Oi.
4: Bom dia, Aninha. Bom dia, Celinha.
0: Bom dia.
4: Bom dia pra todos os ouvintes. Sextou, né, gente? Graças a Deus é dia de descansar. Mais uma semana vencida.
0: Uhum.
4: Que Deus abençoe e proteja todos vocês aí, tá? Bora trabalhar, gente, que a gente nasceu, foi bonita, não foi rica. E que Deus abençoe todos vocês aí, ilumina cada um de nós.
1: Amém.
4: Bora, gente, bora trabalhar, levanta.
0: Bora. Beijo, Índia. Bom fim de semana. 6h24 na Júlia, daqui a pouquinho, a previsão do tempo.
1: Isso.

0: samba. Rafa Júnior, confissão. 6h29. Ana Júlia, ele chegou, hein?
1: O sol já chegou e chegou com tudo. Hoje teremos um dia de sol com muitas nuvens e possibilidade de pancadas de chuva à tarde e à noite, viu, Celinho? Uhum. Termômetros variando de 17 graus de mínima a 28 de máxima. Tem 87% de chance de chuva, gente, mas é pouca chuva. Uhum. É 10 milímetros só, Celinho. Ah, tá. Então pode ser que chova em um lugar, não chova em outro. Pro sábado e pro domingo, a chuva dá uma trégua pra gente curtir o fim de semana. E aí volta aquele calorão. Termômetros acima dos 30 graus nos dois dias. E a previsão é de sol com muitas nuvens. À noite aumenta a nebulosidade, mas não chove. No domingo, o dia fica com sol, com algumas nuvens. E ao longo do dia também tem noite de céu limpo.
0: Tá bom.
1: 6h30.
2: Bom dia, Celinho. Bom dia, Ana Júlia. Tudo
1: Oi.
2: Bem? Diego, motorista de aplicativo aqui. Oi, Ana Júlia.
1: Oi.
2: Uma ótima sexta-feira pra nós, né? Bora pra cima. Deixa eu falar com você. A sua previsão do tempo, eu acho que ontem deu meio errado, hein? Eu não vi chuva ontem, não.
0: Falhou. Então,
2: rapaziada, tamo junto.
1: Falhou mesmo.
2: FM. No meu ritmo, no seu ritmo, no nosso ritmo.
1: Vocês já vão desculpando aí que ontem a previsão do tempo não deu bom, não.
0: Eu ia sair de moto à tarde, falei, não, Ana Júlia, falou que vai chover, vou de moto, não, vou de carro. E nada de chuva.
1: Nada de chuva, não choveu.
3: Bom dia, Celinho, bom dia, Ana Júlia.
1: Oi.
3: Indo embora trabalhar, né? Sextou. Hoje pode tomar uma já, né?
0: Pode, com certeza.
3: Mas agora, tomar um café com leite aqui, um pão de queijo.
1: Isso.
3: Pãozinho quentinho, pra esquentar o peito e vamos embora. Escutando a BH. Ô, Celinho, sumiu foi o Cruzeirense lá com a Alan. Não vejo mandar áudio mais.
0: Calma, essa semana ele mandou, né, Ana Júlia?
1: Mandou, acho que mais no início da semana,
0: foi.
1: Celinho.
0: 6h31, continua junto com a gente e vai lá no site ou no app, faz inscrição que já já. Ana Júlia, fala seu nome aqui, hein? 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

0: Luciano Huck. Matheus Fernandes, só com ela. Quem não fez vai ficar na botada. 18 para 7, Ana Júlia.
1: Bora ouvir nossa audiência, vamos, Celinho.
2: Ouvir. Bom dia, BHFM. Bom dia, Ana Júlia Glab. Bom dia, Celinho.
0: Bom dia.
2: Rafinha tá sumido, hein?
0: Tá.
2: Sextou, gente. Sextou e bora pra cima dessa sexta que o tempo ruge, essa porcaria é grande. Bora, bora. Aqui é a Joelma de Neves. Beijo, gente. Bom final de semana. Boa sexta aí pra vocês.
0: Você também, Joelma. Bom fim de semana.
1: Joelma, obrigada pelo carinho com o Rafinha. Ele tá off mesmo aí alguns dias pra cuidar da saúde. Já, já ele tá de volta com aquele alto astral que a gente ama, isso, viu?
3: Bom dia, Ana Júlia. Bom dia, Celinho.
1: Oi.
3: Vamos que vamos, né? Sextou, bebê.
0: Sextou.
3: Graças
0: a Deus. Graças a Deus, hein?
3: Vamos fazer companhia com esse leão aí, vencê-lo hoje, né? Mais um dia pra gente vencer. Aqui é a Ana Cláudia do Novo Pampulho. Forte abraço, um final de semana ótimo pra todos nós.
0: Valeu, Aninha.
1: Um beijo.
4: Fala, Celinho. Fala, Ana Júlia Goulart.
1: E aí?
4: Bom dia, bom dia. O Luciano do Pindorama, passando pra desejar uma ótima sexta-feira pra vocês aí, pra todos os ouvintes. É, Ana Júlia, você tá comendo bem, viu? Tô te acompanhando aí. Grande abraço.
1: Quem não entendeu o que ele falou, só correr lá nos stories
0: lá
1: no Instagram, @AnaJuliaGoulart. Aproveita pra seguir também a nossa rádio BHFM e o Célio BHFM.
0: Isso.
5: Bom dia, Ana Júlia.
1: Oi, Cauã.
5: Bom dia, Celinho.
0: Bom dia.
5: A Cauã. Tranquilo, tô na Maúba. Chetou, Ana Júlia.
1: Estou.
5: Chetou. E coloca do homem da casa.
0: Oh,
1: beijo, lindeza.

0: Esportes.
1: Vamos falar de esportes no finalzinho aqui do Giro BH, Ana Júlia?
2: Vamos falar de seleção brasileira que entra em campo logo mais 7 da manhã, Celinho, para um amistoso contra a Austrália. E a lendária camisa 10 do Brasil será hoje de Rafinha,
1: olha,
2: viu, gente?
1: Que responsabilidade, hein?
2: Não é? Nessa quinta-feira, a CBF divulgou a numeração dos atletas convocados para esse primeiro amistoso. E o primeiro dos 3 jogos acontece logo mais às 7 da manhã em Townsville. Celinho, conhece Townsville? Lá na Austrália. E aí, na ausência de Matheus Cunha, que foi o camisa 9 na Copa, o número vai ficar com o Endrick, viu? Então temos a 10 pro Rafinha, a 9 pro Endrick e Estevão fica com a 11. É isso aí, de numeração.
1: Bacana, hein?
2: Vamos ver o que, que vem por
1: placar,
2: aí.
1: Arrisca o placar aí?
2: Ah, eu acho que hoje dá pra fazer uns 2-0, gente.
1: 2-0.
2: É, você acha?
1: Fala 2-1.
2: 2-1, tá
1: depois
2: bom.
1: Depois a gente confere.
2: É, 6:54.
1: Saindo o par de ingressos para o setor VIP, para o Pagodeando do Ian e convidados, dia 3 de outubro, 18 horas, no terraço 367, Ana Júlia. Quem vai?
2: O Paulo, final do telefone 31, ele é de Ibirité. Aê, Paulo!
1: Ganhou! Cola na BH, vem buscar os seus ingressos, hein? Quais foram os destaques de hoje, Ana Júlia?
2: Brasileiros se sentem mais saudáveis do que são, diz pesquisa. Aluno do EJA de BH comemora aniversário de 92 anos em escola onde mantém rotina de estudos. Rafinha assume camisa 10 da seleção e Endrick veste a 9 em amistoso da seleção brasileira.
1: E assim fechamos o Giro Primeira Edição, que volta segunda-feira. Mas hoje às 18 tem mais.
2: Tem a segunda edição.
1: E a gente

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1: BH 725. Bom dia.
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13: Bora pra cima dessa sexta-feira. A partir de agora no radinho, na internet, no aplicativo, nos canais de TV por assinatura e na Alexa tem

0: Ana Júlia.
1: Diga, Celinho.
0: Cadê Caiete?
1: Cacá está pelas ruas de Belo Horizonte. Bom dia pra você, bom dia pro melhor ouvinte do mundo. Já já danada vai invadir um busão e vai te dar um susto, hein? Como diz ela. Abre o olho que o leque vai cantar, hein,
0: vai,
1: gente? Você tá bom, Celinho?
0: Ah, tô bom, não.
1: O que que nós estamos?
0: Ótimo!
1: Bora falar do tema de hoje?
0: Vamos.
1: Insistir pra conquistar alguém é normal ou é falta de amor próprio?
0: Olha.
1: Que você acha, hein, Celinho?
0: Água molha em pedra dura, tanto bate até que fura.
1: É?
0: Eu vou ali insistir. Não vou ser chato, claro.
1: Lógico.
0: Tem que ser chato. Se render, bem. Se não render, parto pra outra.
1: Mas vai insistir.
0: Mas vou insistir.
1: Vai ter insistência.
0: Vai ter.
1: Eu não insisto em ninguém, não.
0: Não?
1: Nada.
0: Por que, Ana Júlia?
1: Ah, no caso não, Celinho. Eu acho que amor, relacionamento, ter outra pessoa é um negócio pra ser leve, pra ser tranquilo, sabe? Pra ser recíproco ali. No olhar, você já sabe se a pessoa te quer ou não. Se você pode investir naquela conquista, naquele relacionamento. Esse negócio de ficar batalhando por quem não te quer, eu particularmente,
0: tá, pô,
1: acho que pode até dar certo, tá? Você vence ali pelo cansaço, pela insistência. E a pessoa acaba se apaixonando mesmo. Mas pra mim, Ana Júlia não
0: Júlia
1: funciona.
0: Goulart.
1: Aqui não, bebê.
0: Então queremos saber do melhor ouvinte do mundo, né?
1: Exatamente. Insistir pra conquistar alguém é normal ou é falta de amor próprio? Manda seu áudio. 319-9236-0714.
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1: Chique!
0: Mais duas bebidas à sua escolha. 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Beba com moderação. 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

0: astral.
1: Sextou, hein? E as previsões pro seu signo aqui na BH. Áries, dia de calma, introspecção ideal para trabalhar nos bastidores e sozinho. No amor, cautela ao se aproximar, mas o romantismo tá em alta. Cor preto, número da sorte é o 16.
2: Touro, você tem facilidade para organizar o dia e melhorar a convivência com os colegas de trabalho. No amor, uma conexão especial surge. A cor é violeta e o número é o 8.
1: Bom dia, geminiano. Seu talento criativo fica em alta, abrindo oportunidades para brilhar na carreira. No amor, seu charme fica irresistível. Cor magenta, número 36.
2: Atenção, câncer. Seu talento para perceber oportunidades é seu melhor aliado, levando você longe na carreira. No amor, esteja atento às surpresas de alguém. A cor é pink e o número 42.
1: Atenção, você de leão. A lua indica transformação financeira e profissional que exigem equilíbrio emocional. No amor, uma pessoa especial desperta emoções fortes. Cor lilás, número 7.
2: Virgem, as parcerias e negociações ficam favorecidas e sua sensibilidade aguçada. No amor, o desejo por uma conexão segura cresce. A cor é cinza e o número 45.
1: E daqui a pouquinho tem as previsões para você de Libra, Escorpião, Sagitário, Capricórnio, Aquário e também Peixes.

0: Daqui a pouquinho tem caete direto das ruas, hein? Olha, Libriano, sua criatividade e intuição ficam afinadas, facilitando soluções e boas conexões no trabalho. No amor, charme fica em alta. Cor dourado, o número 1.
1: Atenção, Escorpião, a lua na casa 5 aumenta as chances de coincidências felizes.

0: Laços. A cor é laranja e o número é o 37.
1: Vamos agora de aquário. Aproveite o dia para desenvolver a criatividade e usar sua intuição a seu favor. No amor, busque segurança e confiança. Cor goiaba e o número é 12.
0: Pra gente fechar, peixes. Negociações em andamento podem ser concretizadas ainda hoje. No amor, seu charme fica em alta, atraindo novidades. Evite ciúmes e conflitos. A cor é verde claro e o número é o 61.
1: Ô, Ana Júlia, qual é o tema de hoje mesmo?
0: Insistir pra conquistar alguém. É normal ou é falta de amor próprio? Comenta com a gente no WhatsApp, 319-9236-0714. Brasileiros se sentem mais saudáveis do que são, diz pesquisa. Aluno do EJA comemora aniversário de 92 anos em Escola Municipal de BH. Brasil e Austrália seguem no 0-0.
1: Como é que tá o trânsito?
0: Hora de trânsito, Celinho. Situação complicada. Pra variar, né, gente? Na Avenida Cristiano Machado, sentido centro, com os principais pontos de retenção. Na altura da Estação São Gabriel e na chegada ao túnel da Lagoinha. Já já tem mais informação.
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0: Essa é BH 102.1, alô BH, Júnior César, César, cheiro de culpado. 8 e 13, menina Ana Júlia. Tá na hora do desafio do busão.
1: Bora pro busão.
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0: Então bora lá invadir o busão juntinho com ela, essa deliciosa, maravilhosa Cacá. Oi, Cacá!
1: Desafio, Júlia! Oi, Celinho, estamos no busão do jeito que eu amo, com Vilma Alimentos, aliás, os melhores biscoitos do Brasil. Já já a galera do busão vai ganhar biscoitos Vilma pra adoçar sua manhã, né, gente? E tô como ouvinte maravilhosa pro nosso quiz. Seu nome?
2: Neuza.
1: Neuza, qual bairro?
2: Tupi.
1: Tupi, tudo nosso, é perto do Guarani, não é?
2: Isso.
1: Adoro, já namorei um boy lá, deixa abaixo. Atenção pras perguntas, 3 perguntinhas, acertando você leva, combinado?
2: Combinado.
1: Pergunta de número 1. Gente, muito fácil. Quem souber, ajuda a coleguinha, hein? Qual apresentador comanda os domingos da TV Globo? A. Luciano Huck. B. Celso Portioli. Ou C. William Bonner?
2: Luciano Huck.
1: Tem certeza?
2: Absoluto.
1: Ganhou! Acertou a primeira! Vamos pra segunda. Atenção, Celinho, Ana Júlia. Qual desses biscoitos Vilma é lançamento e tá bombando? A. O Shocker. B. Maisena sabor manteiga. Ou C. Gente, piquenique.
2: Maisena pro sabor manteiga.
1: Você vai ganhar, tá, querida? Acertou, meu amor. Última pergunta, ela tá com a mão no prêmio, hein, gente? Ela, se ela acertar, ela vai levar um par de ingressos de show, vai levar um kit completo de biscoitos Zilma, vai ser provadora oficial de biscoitos Zilma. Vamos lá. Qual o nome da galinha do cassino da Caete, do meu cassino? O nome da galinha. Letra A, Pedrita. B, Cidinha. Ou C, Aninha?
2: Cidinha.
1: Será que ela ganhou, gente? Acertou, garoto!
3: Uhul!
1: Levou, gente! Olha aqui, ganhou um kit de biscoitos Zilma pra você, adoçar sua manhã. Mais par de ingressos da BHFM pra você. Tem pagodeando pra você, pro pagodinho. Quer mandar um beijinho pra alguém?
2: Pra minha mãe, pro meu pai e pro meu filho.
1: E eu não ganho, não, gente? E pra você?
2: E Caete, pai!
0: Daqui a pouquinho o Caete volta a falar com a gente. Ana Júlia, vamos de notícia?
3: Vambora. Mega Sena acumula e prêmio principal vai a 45 milhões. Centro de referência em saúde mental começa a ser construído no Palmeiras. Seleção brasileira já tá em campo, hein? 0-0.
0: Situação do trânsito nessa manhã de sexta-feira.
3: Celinho, complicado agora no hipercentro de BH. Tem lentidão registrada na Afonso Pena no sentido Mangabeiras, na altura do Parque Municipal. Já já tem mais informação.
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0: R. Freitas. Me fala qual necessidade. 8h32, vamos voltar na rua agora falar com ela, Ana Júlia?
1: Vambora, Celinho.
2: Oi, Celinho. Oi, Jujuba, já desci do busão e tô no ponto de ônibus com uma ouvinte maravilhosa. Seu nome?
3: Dalva Duarte.
2: Ou Dalva, qual bairro?
3: Bairro Floramar.
2: Tudo nosso. Dalvinha, me conta uma coisa. Se você tá interessada em alguém, você é uma pessoa que insiste ou deixa pra lá porque acha que é falta de amor próprio?
3: Eu sou uma pessoa que eu insisto. Eu invisto mesmo.
2: Você investe?
3: Investo.
2: Aí vale a pena, né?
3: Vale a pena.
2: Afinal de contas, amor, a gente só se vive assim um grande amor uma vez na vida ou tem outro, será, hein?
3: Ah, eu acho que tem outros.
2: Não é? A gente
3: eu
2: tá.
3: Acho viva, que tem
2: né?
3: outros.
2: Menina! Você é libriana?
3: Não, eu sou escorpiana.
2: Eu sou libriana. Quando a luz dos olhos... Para, sua louca. Você quer mandar um beijinho pra alguém?
3: Ah, mandar um beijo agora pra galera do EPA. Eu vou pegar serviço aqui agora.
2: Eba! Isso. E olha, você ganhou agora uma linha completa de biscoitos Vilma. Porque nós estamos nas ruas hoje com os melhores biscoitos do Brasil, meu amor. Você agora vai ser uma provadora oficial de biscoitos Vilma, viu? Pra adoçar sua manhã, tá?
3: Obrigada, Caiete.
2: De nada. E também tem um kit da BHFM com show pra você, eita, pra você curtir o fim de semana, eita, porque a gente é assim,
3: boa,
2: se a gente sai pra rua é pra premiar o melhor ouvinte do mundo. Pra encerrar, quem é mais bonita, eu ou Juliana Paz? Obrigada. E Celinho Jujuba, meu Deus, como eu amo esse biscoito, gente, ó, vou falar uma coisa, eu tô comendo biscoito Vilma que eu amo, é o maisena manteiga, já provaram, gente? Ele é crocante e muito saboroso. Fiz uma pausa rapidinha aqui no ponto de ônibus pra pegar um cafezinho com esse biscoitinho da Vilma, gente, e bom demais, tá? E tem mais, viu? Tem o creme cracker manteiga, o maisena chocolate também, todos lançamentos, porque quem prova Vilma, repete sempre. Beijo, meninos!
0: Beijo!
1: Beijo, Cacá!
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0: Júlia.
1: Oi, Celinho.
0: Sexta-feira, qual é o tema de hoje mesmo?
1: Insistir pra conquistar alguém é normal ou é falta de amor próprio? Temos áudio?
0: Temos, vamos ouvir.
2: Bom dia, BHFM, bom dia aos ouvintes, aqui é a Vi, motorista de aplicativo de contagem. Ana Júlia, você
1: Oi.
2: Tirou todas as palavras da minha boca, mulher. Eu acho que a senhorita deveria ser escorpiana, porque você tem um jeitinho escorpiana, viu?
0: Libriana.
2: Ou, falar com vocês, eu não mendigo amor de ninguém, não, eu não fico implorando, não, tá? Quer ficar comigo, quer, não quer ficar? Pega as coisas e mete o peito.
1: Isso.
2: Porque eu não faço nem questão. Esse dia eu estava falando com o meu bofe. Entrou esse assunto aí da gente falar. Tipo assim, ele falou comigo que se um dia a gente não der certo, que a gente vai continuar na amizade. Eu falei, não. Quero amizade com ex, não. Como é que eu vou ser amigo da minha saudade? Não tem como não. Como é que eu peço? Eu preciso mudar até de país. Bichinho, magoou o ego dele. Um beijo.
0: Beijo.
1: Já lançou um Zeneto e Cristiana aí no meio. É Zeneto e Cristiana, amigo? Amigo da minha saudade?
0: Amigo da minha saudade.
1: Deixa eu ver se é mesmo. Enquanto isso, Celinho, deixa eu mandar um beijo. Henrique Juliano, Celinho. Deixa eu mandar um beijo pro Gabriel do Escolar, tá ouvindo a gente. Muito obrigada pelo carinho, pela audiência, viu? Um beijo pra você.
0: Daqui a pouquinho tem mais. Intervalo comercial é rapidão, fica aí, hein? BH838, bom dia.
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1: Menina Ana Júlia!
2: Pois não, Celinho?
1: Vamos ouvir o Wesley sobre o tema de hoje.
2: Insistir pra conquistar alguém é normal, gente? Ou é falta de amor próprio?
3: Bom dia, alô, galera da BHFM.
2: Oi!
3: Um grande abraço. Sobre o tema de hoje, eu acho importante a pessoa insistir,
1: uhum,
3: né, naquilo que você vê de bom para sua vida. Eu acho que não tem nada de mal insistir para uma pessoa que ama. Eu mesmo sou prova viva.
1: Aí,
3: hoje estou com uma mulher, um amor da minha vida, onde batalhei aí quase um ano aí.
1: Quase um ano.
3: Mas vale a pena ser amado e ser amada.
1: Olha o Wesley.
2: Nada supera o homem paciente, Celinho.
1: Nada. Tá levando o Wesley Voucher para o bar Altas Horas, Unidade Fleming, valendo uma porção de tulipinhas, mais duas bebidas de sua escolha. Promoção válida para maiores de 18 anos. Beba com moderação.
2: Uma porção de quê, Celinho?
1: Tulipinhas.
2: Amém.

0: Ana Júlia!
1: Oi!
0: Tem áudio aqui, ó, sobre o nosso tema de hoje, qual é mesmo?
1: Insistir pra conquistar alguém é normal ou é falta de amor próprio? Vamos ouvir?
0: Vamos!
2: Bom dia, BH, tudo bem? Bom dia, Soelinho. Bom dia, Ana Júlia, tudo
1: aí?
2: Bem com você?
3: Sua linda!
2: Sua linda! Então, sobre o tema de hoje, ó, insistir é uma coisa muito forte. Eu acho que você deve, né, ter uma iniciativa, um negócio legal, mas a partir do momento que já fica demais, né, aí você realmente viu que a pessoa também não te quer, tira seu time de campo, vai viver sua vida, né, deixa a pessoa viver a dela, sejam amigos principalmente, e vai que dessa amizade lá pra frente um dia se torne alguma coisa, mas insistir jamais.
0: Ele colocou embaixo, só insisto mesmo na BH pra ganhar esses prêmios maravilhosos.
1: Ah, fofo, obrigada pelo carinho.
0: Tem mais.
4: Bom dia, Celinho, bom dia, Ana Júlia, que é o Igor de Nova Lima.
1: E aí?
4: E no meu relacionamento deu certo um pouquinho de insistência. A gente começou como amigo, foi dando umas investidas, porque eu prefiro chamar de investimento do que de insistência.
1: Boa.
4: Né? Insistência lembra pessoa chata. E aí eu ia respeitando os limites dela, né? Mas ia fazendo o meu investimento. E aí esse investimento durou cerca de 8 meses pra gente, né, de fato, começar a namorar. E aí estamos juntos há 10 anos, sendo 2 anos de casado e temos um filho. Então, no meu caso, deu certo esse investimento. Beijo pra vocês.
0: Beijo,
4: bom dia.
1: Muito legal.
0: O Ana
1: um beijo.
0: Júlio, o mineiro aqui vai comendo pelas beiradas.
1: É.
0: Tá,
1: mas a insistência é diferente da persistência, Celinho.
0: Vamos de notícia?
1: Vambora. Candidatos a deputados são alvo de 69% das denúncias ao TSE. Jovem que nasceu sem os braços conquista carteira depois de aprender a dirigir com os pés em Minas. A Austrália sai na frente depois de trocas do Brasil.
0: Sim.
1: Já estamos nos acréscimos, hein?
0: É, acho que vai dar ruim isso aí, viu, Ana Júlia?
1: É, Celinho. Eita, Lele. Começamos bem.
0: O nosso técnico,
1: só que não, coitado do Ancelotti, gente. Bora de previsão do tempo. Sexta-feira de sol com muitas nuvens e probabilidade de pancadas de chuva à tarde e à noite. Termômetros variando de 17 graus de mínima a 28 de máxima. Pra amanhã, sábado, Celinho, é sol com muitas nuvens durante o dia e alguns períodos de céu nublado, viu? À noite tem muitas nuvens, mas não chove. Temperaturas variando de 17 graus de mínima a 31 de máxima. No domingo, a previsão é de sol com algumas nuvens ao longo do dia e à noite de céu limpo. Aquele céu perfeito para observar as estrelas e a lua.
0: Olha.
1: Temperaturas variando de 17 graus de mínima a 30 de máxima. Já já tem mais informação.
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1: Muito, muito, muito franca. Pode mandar, Celinho.
2: Oi, Cacá, bom dia.
1: Bom dia, tá de volta, gente. Do busão pro estúdio.
3: Ela arrasa.
1: Ela corre igual a keniana. Vambora.
2: Sextou. E hoje vou pedir minha namorada em casamento.
1: Que maravilha.
2: Meus amigos acham que está cedo demais. E sou apaixonado por ela. O que me diz? Não quero me identificar.
1: Meu Deus do céu, mas seus amigos têm que achar nada, não. A história é sua com ela. Eles têm que te apoiar se são seus amigos de verdade.
2: Uhum.
1: É um tal da pessoa querer mandar na relação amorosa da gente, né? É um tal da pessoa querer falar assim, mas eu acho que você... Gente, a gente tá aqui é pra viver as experiências da vida. Se você tá pronta e ela tá pronta, quem é amigo de verdade vai te apoiar, meu amor. E a gente tem que parar com essa mania, já que eu falei isso que 1 milhão de vezes, vou repetir, gente. Parar de querer ter aval dos outros pra viver momentos e mudanças da vida da gente. Ai, o que será que fulano vai pensar? Ai, será que fulana vai me apoiar? Amor, se você quer essa mudança pra você, se você acha que é o melhor pra você, as pessoas que estão do seu lado vão te apoiar. As que estão te jogando pra baixo são chamadas de âncoras. E essas você pode fugir igual keniana sem olhar pra trás. Se são seus amigos, vão te apoiar. Se não são, na hora de fazer a lista de casamento, pense bem, tá bom? Nem vai dar nona consciência de deixar pra trás. É sobre isso. Vai economizar. Coisinhas.
2: Boa, Cacá.

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1: Ela não vai pro rodeio pra ver montaria. Ela não vai pro rodeio pra beber cachaça. Sabe o que é que ela tá interessada? Sabe o que é que ela quer?

0: Vamos ver mais aí de Castro, tem jeito.
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2: Até as 10! Alô, BH, aqui no 102.1 da sua BH. Quer mandar beijo?
3: Corra. Quero mandar um beijinho especial, gente. Tava descendo aqui do aplicativo com os meninos da equipe de promoção nossa e tinha uns ouvintes na rua. O Ratão da Panco diz ele: Cacá, sou fã de vocês, da Jujuba, do Celinho, todo mundo. Ó, mas fala que eu sou o melhor jogador de Betim. Tá aí, então. Ele pediu pra mandar um beijo pra ele desse jeitinho.
4: Melhor
3: Ratão.
4: Beijo.
3: E o Júlio César, motorista também, que tava ali descarregando aqui em frente. Uhum. Um beijo pra vocês. Obrigada pelo carinho, viu, gente? Tem beijinho.
4: São os melhores ouvintes do mundo. Vamos ouvir áudio, Celinho.
5: Bora. Fala, Ana Júlia. Fala, Celinho. Rick do Camargo.
3: Tudo nosso.
5: Ô, galera, sobre o tema de hoje aí, jamais eu vou me indigar amor e correr atrás de alguém, né?
3: Que isso,
5: a única
3: gente?
5: Coisa, ultimamente, que eu tô correndo atrás é do dinheiro, porque sem ele,
4: boa,
5: eu não vivo e não tem como. Tem mais o resto, não corro atrás, não. Ainda mais a gente que é libriano, né?
4: Uhum.
5: O amor acabou aqui, ó. Amanhã já tem outro.
4: Isso mesmo.
5: Tamo junto.
3: Não sei.
4: É desse jeitinho, sim.
3: Não é, não.
6: Cacá, é assim, Libra.
5: É
6: desse jeito, Cacá.
4: Arrasou.
3: Que eu sou Libra, com ascendente Libra, com a lua no coração, amor. E eu não tenho essa de emendar relacionamento, não. Eu sou sofrida.
6: Uhum.
3: Eu sou Maria do bairro, eu vou descer no chão. Só depois.
4: Tem uma lua em câncer aí, não sei. Tem um negócio aí, nesse
3: cês
4: drama muito... seu.
3: Tá, vocês não veem com aquele livro evolúvel assim, que não é não. Tá?
4: É
3: a gente
4: sim.
3: Sofre.
4: Tamo junto.
2: Tem mais.
7: Bom dia, BH. Bom dia, Celinho.
2: Bom dia.
7: Ana Ju, sua linda.
4: E aí?
7: Cacá maravilhosa.
3: Mua.
7: Sou Liliane, do bairro União.
3: Tudo nosso.
7: E sobre o tema de hoje, eu acho que a gente tem que ter amor próprio, mesmo porque quem vive de migalha é formiga.
2: Oh,
7: e sempre tem vários amores, várias paixões,
2: uhum,
7: e sempre tem algo novo para acrescentar. Como diz o Clodovil, aquele que não me quer, eu quero que faleça. Brincadeira.
2: É isso.
7: Faleça.
4: Nome quebrou aqui
7: só
4: agora.
7: Só viver a vida com alto astral e saber que você é mais que...
3: Ai, gente.
7: Que só um simples que... correr atrás de alguém.
2: Beijo. Liliane.
7: Boa sexta e bom fim de semana.
3: Essa voz docinha, isso é.
4: Ela falou numa tranquilidade.
3: Não.
4: Quem não me quer que faleça é o quê?
3: Eu entrevista do Clodovil com a Xuxa. Ele fala, a Xuxa pergunta
2: jeito?
3: Pra ele, ele responde: Deus me livre, não gosta de mim, eu quero é que faleça. A Xuxa fica
4: com
3: assim,
4: a maior naturalidade.
3: A Xuxa olhando pra ele assim, não acreditando que tava ouvindo.
4: Ah.
3: Era um programa domingo, de dia, na Globo.
2: Meu Deus.
4: Ai,
3: Clodovil, gente.
4: Gente,
3: ícone, nossa.
4: Maravilhosos. Ele é melhor ouvinte do mundo.
2: Bom de notícia, né,
4: vambora. 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Já tem mais.
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0: Glória Groove, nosso primeiro beijo aqui da BH. Faltando 8 para as 10. Tem vários comentários no post lá, hein?
1: Menino, nosso vídeo tá bombando, viu?
2: Também
1: tá
2: viram?
1: A gente não entregou beleza, mas entregou carisma.
2: Isso. Ah, mais ou menos. Ele não tava também esse negócio.
1: A gente entrega o carisma, Celine. Mas a gente tá perguntando pra você aí, gente. Insistir pra conquistar alguém é normal ou é falta de amor próprio, hein? E uma galera comentando. A Cláudia, seja bem-vinda novamente, Cacá. Obrigada, Claudinha. A Mari Carvalho, bom dia. Falta de amor próprio.
2: Olha, deu a letra.
1: Fernanda Cruz Correio. Bom dia, maravilhosos. Amo vocês, os melhores de sempre. Obrigada. Tem aí, Jujuba?
2: Tem aqui, Cacá. Valdelaine Silva colocou o seguinte: é falta de amor próprio. Eita, gente. Maria Aguiar, bom dia. Eu insisto, viu? E comigo.

0: Deu certo, olha. Gostei.
1: De vez em quando é bom dar uma assistidinha, gente.
0: É, será,
1: radicais,
0: gente?
1: Eu acho.
0: Ah, meu Deus, não sei não, viu? Aí a Nanda Cristina colocou: concordo com a Ana Júlia, se não quer, tem quem queira. Olha. E Shirley Moura, pra gente fechar com chave de ouro: se for pra ser difícil, vamos dobrar lençol com elástico.
1: Olha! Eu amei isso.
0: Tem aí, Celinho.
2: Escuta essa, Gaete. Giandreia 2018. Eu acho que a Jujuba não precisou insistir com o jogador, não.
0: Que
2: viu?
0: Isso?
2: Linda desse jeito, Gaete. Ajuda nós aí.
1: Só posso
2: Bora.
1: Falar uma coisa. Completamente apaixonada. Quando ele chega, o olhinho dela fica assim, mareado, um olhar doce, angelical, uma tremedeira.
3: É mesmo?
1: É porque não bebe, ela também não. Fica os dois segurando dois copinhos de refrigerante. Ele tem 2 metros de altura.
3: 2 metros de altura, é grande, hein?
1: Ele é grandão. Aí ele abraça
0: zagueira,
1: ela.
0: 1,93,
1: não
0: é 2? Oh,
1: 1,93. Aí ela some, eu fico cutucando ele. Deixa eu ver minha amiguinha, ver se ela tá respirando, nem que. Vai que a sufoca aí de baixo, você não vai nem perceber.
0: Sufoco, não.
1: E ele não conversa muito, não. Ele é muito assim, monossilábico.
3: É mesmo?
1: Eu cheguei pra ele: oi, meu amor, tudo bem? Como é que você tá? Tava doido pra conhecer ele.
0: Mentira, legal. Que não foi assim que você chegou. Ela não chegou assim, Celinho. Sabe o que que ela falou?
3: O quê?
0: Bomba, bomba, bomba! Foi a primeira coisa que ela falou quando olhou na minha cara.
3: Olha.
0: Cara de pau.
1: Aí eu falei: não, tamo aqui no pagodinho. Você curte o pagodinho? Muito legal, né? Ele:
3: é.
1: Quatro.
3: Da hora.
1: Super legal, super comente. Pode pegar uma bebida.
0: Eu falei pra ele não falar com você, não. Conversa fiado demais.
2: Ai, já falou mais aqui. Ela falou: Caete, ajuda. Bora recompensar para quem descobrir quem é o jogador.
0: Ah, vocês querem jogar?
1: Eu já tenho um vídeo, meu amor. Vou jogar esse vídeo na rede em breve.
3: Joga aí.
1: Eu filmei ele descendo do aeroporto. Calma, meus amores. Em breve tenho surpresinhas. É que eu pedi para ela fazer umas coisinhas para mim. Se ela não fizer.
3: Olha! Você tá com ela na mão.
1: Joga com as armas que tem, né, Celinho?
3: Isso mesmo. A cara de Ana Júlia. BH5 para as 10.
0: Alô, nada.
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1: Se acabou.
0: Fechamos o Alô BH
2: amanhã,
0: de sexta-feira.
2: Amanhã, Celinho, nós dois, velha guarda, anos 80, passinho, charme e cassino, começando às 9 da manhã. Você pode ganhar um cartão com a gente, presta atenção, com 500 reais pra gastar do jeitinho que você quiser.
1: É babado, tá?
2: Amanhã no cassino tem um bate-papo com Ivete Sangalo. Sim. E Jujubinha.
1: Vocês acham que eu não vou estar com vocês? Vou sim.
2: Tá fraca, nossa. A menina conversou com o Veveta e vai trazer novidades pra gente amanhã no cassino, hein? Uhum. Então não perde, não. É 9 da manhã. Tá bom? Uhum. Beijo, Jujuba.
1: Beijo, minha
2: beijo,
1: vida.
2: Beijo,
0: Celinho. Até amanhã.
2: Fiquem com Deus, melhor ouvinte do mundo. Até amanhã, porque eu não tô boa não, em Brasil. Tô ótima. Fui.
0: Vai de que hoje?
2: Eu já vou correndo. Corra, correndo? Lola, corra.
0: Porra.
2: 3 dias parada, né? Tô fazendo tudo em 2.
1: Vai com calma, tá mesmo? Vamos,
0: vai.
1: Se não fica mais 5 dias parada, aí você
3: não
1: já viu.
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0: BH, bom dia, agora 10:04.
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0: Claro, Conexão BH nesta sexta-feira, 25 de setembro de 2026. E aí a frase, ninguém é totalmente inútil. No mínimo serve como mau exemplo. Ah, tá vendo fulano lá? Tá fazendo coisa errada, não faz igual não. É tipo isso, né, da Júlia?
1: Magrão, você falou um negócio interessante.
0: Mas
1: agora.
0: Mas não é, menina.
1: Agora tem gente que é útil pra atrapalhar os outros, aí não, hein, gente?
0: A gente que
1: você
0: não dá certo.
1: Fica na sua.
0: Pelo amor de Deus.
1: Pelo amor de Deus.
0: Não, não me ajuda, não.
1: Não vem atrasar a vida dos outros, não.
0: Exatamente.
1: Bom dia pra você, Marcelo.
0: Bom dia, sextamos por aqui na BHFM. Conexão BH tá no ar. Daqui a pouquinho tem trends, né, Ana Júlia?
1: Tem tanto assunto nessa internet, gente.
0: Sextou, né?
1: Não, mas fazer o filtro aqui tá me dando um trabalho, viu?
0: É mesmo?
1: Já eu volto com notícias quentinhas pra vocês.
0: Sexta-feira ela tá trabalhando aqui dobrado,
1: tá,
0: viu,
1: online,
0: gente?
1: Hein?
0: Tá online e rodeando.
1: Aguarde.
0: Tá de olho no que tá bombando na internet com trends BH. Bom dia pra você. Aí, ó, você gosta dessa aqui, Ana Júlia?
1: Eu amo.
0: Então, ferrou. Chama ela pra cantar contigo.
7: Convido vocês a cantarem comigo do início ao fim.
0: Vai cantar com ele?
1: Vou. Prepara, ó.
0: Vai lá, vai lá, vai. Vai, Ana Júlia, vai, Ana Júlia.

0: Performance Individual, 10h19, bom dia pra você, sextou, BH.
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0: Sextou com o que tá em alta na internet, né, Ana Júlia?
2: Marcelo, declaração em alta.
0: Declaração.
2: Isso, o filho de Ivete Sangalo, Marcelo, publicou uma sequência de fotos ao lado do apresentador e DJ André Marques pra celebrar o aniversário de 47 anos dele. Oh. Na legenda, Marcelinho destacou a importância de Marques, que ele chama de tio, né, na vida dele, e descreveu a relação dos dois muito além de um vínculo familiar. Falou que considera o apresentador um de seus melhores amigos. O texto lindo, maravilhoso, é claro, viralizou. E todo mundo comentando que coisa fofa, né, essa demonstração de amor. Essa declaração que veio cheia de carinho num dia tão especial como o aniversário de alguém.
0: Olha aí.
2: E falando em Marcelo, que não é você, é o Marcelo Sangalo.
0: Sangalo.
2: E em Ivete Sangalo, amanhã é a entrevistada do Cassino da Caete.
0: Cassino da Caete, gente.
2: Então
0: amanhã,
2: já fiquem de olho e ligados por aí. Mas Marcelo, você é bom de fazer declarações ou trava na hora de falar o que você sente?
0: Gente, digamos que eu seja mediano. É.
2: Não travo,
0: mas também não desembolo por muito tempo, não. Né?
2: Entendi.
0: Entendeu? Faço ali o meu arroz com feijão, né? Batatinha e enfim, tá tudo certo.
2: Uai, mas já tá bom.
0: É, ué.
2: É, já tá completo.
0: Ninguém passa fome. E você, Ana Júlia?
2: Eu sou boa de fazer declarações.
0: Você é boa, Ana Júlia.
2: Eu gosto de fazer declarações.
0: Discurso.
2: Sou boa.
0: Aí você manda discurso.
2: Na hora, na lata.
0: É
2: principalmente
0: isso.
2: Fora de momento. Tipo assim, sem data, sem nada. Falou, Marcelo. Cara, você é incrível, viu? E já começa.
0: Desembola.
2: Na hora.
0: Falaria 5 minutos de uma pessoa?
2: Tranquilo.
0: Ou falaria 5 minutos aí?
2: Tranquilamente.
0: Muito bem.
2: Fala,
0: pode começar,
2: fala,
0: então.
2: Marcelo.
0: Pode falar de mim.
2: Podemos.
0: Vou baixar a trilha aqui.
2: Marcelo. E você, melhor ouvinte do mundo, é bom de fazer declaração ou trava na hora de falar? O que você sente? Conta pra gente. 31992360714.
0: Vale fora do ano. Pode começar aí.
2: Vamos lá, Marcelo, então.

0: rádio oficial da sua sexta-feira com Henrique e Juliano. Não gosto, eu amo. 10h33, aquela programação pra cima, em cima, né, Ana Júlia?
1: Em cima,
0: Igual o Naldo.
1: Sabe quem é bom de fazer declaração de amor?
0: Quem?
1: É ele, Naldo Benny.
0: Ele é bom, hein, menina?
1: O cara sabe, hein, Marcelo?
0: Tem a manha.
1: E o melhor ouvinte do mundo?
0: Também, ó.
2: Bom dia, BH, bom dia. Melhores ouvintes do mundo. Bom dia, Ana Júlia, Marcelo.
1: Oi.
2: Aqui é a Luciene, do bairro Maracanã. Eu adoro fazer declaração. Sempre faço. Sempre que eu posso, eu faço. E a minha declaração é para BHFM.
1: Oh.
2: Me acompanha desde a minha adolescência, da minha vida adulta e até hoje. É a rádio que está no meu coração e vai ficar para sempre. Eu amo a BH. Uma ótima sexta-feira para todos.
0: Ô, gente.
1: Ai, Marcelo.
0: Ah, desse jeito a gente fica como?
1: Tá emocionada.
0: Com o coração quentinho.
1: Coisa fofa. Obrigada pelo carinho.
3: Ana Júlia.
1: Oi.
3: Sobre o tema de hoje, sobre declaração de amor, sou muito boa, não.
0: Oh.
3: Eu travo, né? Mas cá pra nós. As melhores declarações de amores, elas são sentidas. Elas são feitas, né? Que não só de palavras, são declarações de gesto, carinho, cumplicidade. Isso pra mim é declaração de amor. Valeu, BH!
0: Olha só, Ana Júlia.
1: Mais que falar, o famoso fazer, né, gente? As atitudes dizem mais que mil palavras, Marcelo.
0: Exatamente.
1: Ah, mas é bom receber uma declaraçãozinha também, falada, escrita, sentida, todo jeito. Manda seu áudio. E aí, você é bom em fazer declaração? Ou acaba travando na hora de falar o que você sente? 319-9236-0714.
0: Tem gente que contrata até o carro de som, aqueles negócios.
1: Marcelo.
0: Aí fala, olá. Você é minha paixão.
1: Você é o amor da minha vida.
0: Você é tudo para mim.
1: Eu não sei viver sem você.
0: Aí a pessoa tá dentro de casa, lá e o som, lá e o locutor lá fora. Vem aqui.
1: Pessoa com saco na cabeça.
0: Meu Deus.
1: Pijama rasgado. Difícil.
0: Ô, sexta-feira.

0: Zé Neto e Cristiano, oi, tudo bem? Oi, tudo bem? Tudo bem, Ana Júlia?
1: Tudo bem, Marcelo, e você?
0: Tô bem, e você?
1: Eu tô bem também, e você?
0: Tô bem, como é que estão as coisas lá?
1: Graças a Deus, tudo bem, e você?
0: Tudo bem também. O pessoal pode mandar áudio pra gente aqui, né, Ana Júlia?
1: E falando de declaração, você manda oi, tudo bem? E aí, você é bom de fazer declaração de amor? Ou trava na hora de se declarar pra alguém? De falar o que você sente. 31992360714.
0: Apresentão saindo pra você aqui. Oi, tudo bem, Cíntia? Cíntia com C e TH. Do Santa Maria, final do telefone 79. Tudo bem, Cíntia? É você? Se deu bem, Cíntia. 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Final da hora tem mais, tem voucher de 2 horas no Motel Del Rey e o copo personalizado da BHFM. Bom dia, sextou, 10h47.

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0: o Panda por aqui na BH.
1: Confia em mim.
0: A gente segue confiando nele, confiando em você, melhor ouvinte do mundo, que chega junto mandando áudio pra gente, né, Ana Júlia?
2: Essa música é uma declaração, né, Marcelo?
0: É, é verdade.
2: E
0: bem
2: aí?
0: Lembrado.
2: Os nossos ouvintes estão se declarando?
0: Tem gente aqui, hein? Tem gente aqui.
3: Bom dia, melhor rádio do mundo. Aqui é Rogério Lúcio, de São José da Lapa.
0: Opa.
3: Ah, sobre o tema de hoje, não tem um cara mais romântico que eu não, hein? Eu sou igual o Roberto Carlos, eu sou daqueles ainda que manda flores e escreve carta.
2: Que
3: eu fui no mundo da vizinha, pego aquelas flores mais bonitas, aquelas plantas mais bonitas, e enfeito a cama, escrevo tudo à mão. Oh. Eu te amo, minha vida, você é tudo pra mim. Isso aí que é romantismo, é tudo mais barato, tudo mais simples e tudo feito com amor. Um abraço.
0: É verdade, o amor não custa caro, Ana Júlia Goulart.
2: Não, tirando a parte de pular o muro da vizinha aí, Marcelo, foi lindo, tá? É o último romântico online. É,
0: você recebeu flores aqui hoje, né, Ana Júlia?
2: Ah, eu ganhei, olha que coisa mais linda.
0: Será que pularam aí o muro da vizinha?
2: Ah, não tá com cara, não.
0: Tá não, né?
2: Acho que eu tô sendo amada em voz alta nessa rádio.
0: Olha ela! Vai também! Daqui a pouquinho tem mais Trends por aqui na sua BH nesta sexta-feira. Você que tá trabalhando aí, ouvindo a gente, brigadão pela companhia. Você que tá dirigindo dentro do seu carro aí. Claro, né? Tem que tá dirigindo dentro do carro, né, Ana Júlia?
2: É, costuma. Né? Às vezes, Marcelo. Né?
0: Enfim, Thaís do 1º de maio, final do telefone 49, faturou aqui voucher de 2 horas no Motel Del Rey e o copo personalizado da BHFM. Daqui a pouquinho você volta, Ana Júlia?
2: Já, já, vou só comer uma feijoada ali.
0: Feijoada?
2: Uai, sextou, né?
0: Aí sim, hein, Brasil? 11 horas em ponto, bom dia.
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0: De olhar aí, meio-dia.
1: Não. Bora lá com muita música boa, com prêmios pra você. E claro, sequência premiada, vem aí o navio Réveillon em alto mar, hein? Aí ele buzinando pra você aí, ó. 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
2: Mais de

0: Essa é o BH, por aqui com Ferrugem, todo amor do mundo. 11h13, bom dia pra você. Seguimos com muita música boa na manhã da sua sexta-feira.
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0: Matheus e Cauã, te assumi pro Brasil. 11h29, bom dia pra você, uma excelente sexta-feira. 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
0: Pra você também. Nesse mesmo horário, voltamos na segunda-feira. Tchau, tchau.
1: Tchau.

0: Ô, gente, eu não tenho essa infraestrutura no coração pra aguentar essa pedrada logo cedo, não, hein? Que é
1: não
0: isso?
1: Não choras, não é pra chorar.
0: Que é isso?
1: Eu já disse que não é pra chorar.

0: Ah, pode repetir a música aqui, o nosso programador? Pode, John? Pode? Pode? Mais tarde. Mais tarde a gente toca de novo, então. Vamos fazer um esquema aqui, fazer um negócio aqui, um bem bolado aqui, porque tem gente pedindo já, cara. Tem gente pedindo. E agora tem gente pedindo prêmio. 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Parabéns aí, ó, Samira, do 1º de maio, final do telefone 04. 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Daqui a pouquinho tem mais. Pra você, bom dia. Agora 15 pro meio-dia.
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1: BH 10 faltando pro meio-dia.

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2: 5 para meio-dia.
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0: Gente, o que que tá acontecendo nesta sexta-feira aqui nesta rádio, Ana Júlia Goulart?
1: Ai, Marcelo, meu coração tá até doendo.
0: Eu não tô acreditando,
1: não. Que pedrada é essa? Música novinha em folha na programação da nossa BHFM, Mariana Fagundes.
0: Sim, banda, uma turma, uma galera.
1: Uma galera reunida pra relembrar esse clássico que originalmente é de Adriana e a Rapaziada.
0: Exatamente.
1: Sabe quando foi lançada essa música?
0: É de que ano?
1: 2001.
0: Tem tempo, hein? Nossa.
1: Onde você estava em 2001?
0: 2001, estava lá em Vassouras.
1: Em Vassouras.
0: 11 aninhos de idade.
1: É mesmo, é, Marcelo? Verdade, é.
0: Tem um tempinho, menina.
1: Menino.
0: Muito bem, essa é a programação da BHFM. John está aqui caprichando nessa programação nesta sexta-feira.
1: A partir de hoje você vai ouvir novas músicas, porque estamos com uma playlist novinha em folha para o melhor ouvinte do mundo. E a sexta-feira na melhor rádio do mundo é assim, Marcelo.
0: É desse jeito. Pode acreditar, Charlene.
2: Eu não acredito não, Charlene.
1: Pode acreditar, Charlene.
0: É verdade. E é verdade mesmo. Ó, e a gente segue por aqui agora, ó. Com quem? Com quem?
1: Quem?
0: É o Péricles com Ferrugem. Nossa, que é bom. Vamos cantar junto. Canta aí, Júlia. Canta.

0: música, 45 minutos de música. Mas o que tem aqui na BHFM no final de semana, Ana Júlia Goulart?
1: Tem isso tudo, Marcelo. E o melhor ouvinte do mundo com a gente também.
0: Tem as suas dicas também no final de semana.
1: Ah, é verdade,
0: Júlia.
1: Marcelo. Olha,
0: Ana Júlia, eu tô te vendo, tô te ajudando aqui, né?
1: Você precisa me avisar. Poxa, pra me preparar. Tem muita coisa legal no agenda desse fim de semana, hein, gente? Ao longo da programação, eu trago os melhores eventos, geralmente os melhores pagodes. Pra você já se programar, em outubro vai ter tanta coisa, Marcelo.
0: Opa, tem Tiaguinho, hein, Ana Júlia?
1: Já fechei minha agenda aqui, é pagodeando, é Tiaguinho.
0: Muita coisa boa. Muita coisa boa, inclusive da trilha que acabou aqui. Maluco.
1: Inclusive meio de 42.
0: Exatamente. E vamos para o break, daqui a pouco tem mais.
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0: FM com Júnior e César, cheiro de culpado. Daqui a pouquinho, mais uma edição dos 45 minutos, direto de muita música na sua sexta-feira. Seguimos fazendo a melhor trilha sonora pra você curtir o seu final de semana junto com a gente. Ana Júlia Goulart tá pesquisando tudo que tá em alta na internet. E daqui a pouco também, já sabe, né? Sequência premiada, 3 músicas na sequência ou não, com ou sem interrupções, já sabe. Tá valendo, uma viagem com tudo pago pro navio Réveillon em alto mar. O ganhador ainda vai curtir shows incríveis, tá? Jota Quest, Zeneto e Cristiano, Wesley Safadão, El Chan, já pensou? Alok, Ana Castela, Tiaguinho, que é isso? Final do mês, alguém vai se dar muito bem por aqui na BH, hein?
1: 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E a hora certa?
0: 12:54.

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3: 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Bora lá então, hein? Injetando música aí, ó, na tarde da sua sexta-feira, a BHFM segue aí, te fazendo companhia no início do seu final de semana. Vamos que vamos, música boa, prêmio, tem aqui par de ingressos, arena pro show do Sorriso Maroto. Sorriso eu gosto no pagode? Dia 14 de novembro, 15h, na área externa do Mineirinho. Bora, bora, bora.
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0: Gustavo Mioto por aqui na BHFM Solteiro Não Trai nesta sexta-feira, agora 1h15.
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0: É hora de ficar por dentro do que tá em alta na internet, Ana Júlia Goulart.
2: Marcelo, é a onda de calor.
0: Tá quente.
2: Você tá sentindo?
0: Já tá abafado.
2: Pois bem, onda de calor tá em alta na internet. Isso porque as temperaturas vão ficar lá nas alturas a partir de amanhã em pelo menos 190 municípios mineiros, viu? E isso deve durar até a próxima quinta-feira. Esse alerta também pega ali a região do sul de Minas, sudoeste, Triângulo Mineiro, Alto Paranaíba, Campo das Vertentes e uma área aqui da região central. Esse fenômeno chega ao nosso estado por causa da ausência de chuva, Marcelo.
0: Oh, gente.
2: Isso, ela só deve voltar lá em outubro.
0: Ô, menina, tá tão perto, tá chovendo tanto lá pro lado de São Paulo, né, do Rio de Janeiro ali.
2: Pois
0: então...
2: é, por aqui essa massa de ar quente, Marcelo, não deixa a água cair e a gente vai sentir aquele calorão. E o calorão, a gente sabe que provoca muitas coisas. No meio ambiente tem as queimadas.
0: É, verdade.
2: A gente fica com aquela transpiração danada.
0: Meu Deus do céu, menino.
2: Ah, Marcelo, é tanta coisa, né?
0: Verdade.
2: O que você acha que é o maior perrengue aí que rola com calor, hein?
0: Você já falou pra mim a transpiração. Meu Deus do céu.
2: É, Marcelo.
0: Nossa. Suador no pé, menina. Coloca um chinelão, gosta de andar de chinelo pra todo lado, sabe?
2: Aham.
0: Uhum. Aí vou dar um passeio, daqui a pouco o pé tá tudo suado.
2: Até escorrega. Você fica, gente, que é isso?
0: É, que é isso?
2: Mas pra trabalhar não dá, por exemplo,
0: não dá.
2: Botar um chinelão.
0: Pois é, não dá.
2: Então, eu tenho uma questão com calor, Marcelo, é que minha pressão já é muito baixa.
0: Ah.
2: Aí o calor ainda favorece mais ainda. Então, pode cair desmaiada aí na rua? Um pouco
0: custa. Ô, gente, acorde.
2: Nada me custa.
0: Então,
2: você chama o SAMU pra mim.
0: Por favor, né, gente?
2: É, bota um salzinho ali na minha língua.
0: Então,
2: dá
0: tá.
2: Uma banada.
0: Não dá.
2: Não dá, não, Marcelo.
0: É bom pra uma piscina, né, Ana Júlia?
2: Ah, não. Aí você fala, pra um pagode também.
0: Sim, tomar um negocinho geladinho
2: Sim,
0: ali.
2: Sim, pra refrescar.
0: Sorvetinho.
2: Um açaí.
0: Ah.
2: Maravilhoso. Mas a gente sabe que o calor traz muitos perrengues e eu quero saber de você, melhor ouvinte do mundo. Qual é o maior perrengue que o calor causa na sua rotina? 31992 360714.

0: ouvir Eu Não Sou Terapia por aqui na VHFM 1h32. Estamos perguntando no Trends de agora qual é o maior perrengue que o calor causa aí na sua rotina. 31992360714. Opa!
1: Boa tarde, Ana Júlia. Boa tarde, Marcelão. Tudo na paz?
0: Bom.
1: Aqui é o Xandão, motorista de aplicativo. Ana Júlia, sobre o tema aí, sobre o calor, esse calor me dá alegria. Toda hora que esse calor, esse sol maravilhoso. Nós vamos tomar aqui a verdinha, aqui a quitonita. Ah, papai.
0: Sextou, né, pai?
1: Assim o pai não aguenta, não. Ainda mais sexta-feira. Ai, meu Deus do céu. Ana Júlia, manda um abraço aí pro Igão. O Igão e o Baracão. Manda um abraço pros dois aí. Fui, um abraço pra todos.
0: Valeu, Igão. Valeu, Xandão. Baratão. Todo mundo ligado na BH, meu irmão.
2: BH é o Maicon de Contagem.
0: Ei, Maicon.
2: Ah, tem uma coisa que o BH me traz é preguiça.
0: Preguiça.
2: Essa é uma pessoa que fica com preguiça no calor, sou eu.
0: É?
2: E sou igual o Marcelo. O pé começa uma suadeira, a mão. Parece que é só o pé e a mão que transpira, o resto não, né? É isso aí, BH, tamo junto.
0: Tamo junto. Rapaz, aí você passa no areia ali, aí passa alguém ventando com uma areia, joga a areia no seu pé, que tá todo suado. Ah, meu Deus! Não dá. Não. Fica difícil, só ouvindo a BHFM nessa sexta-feira.
3: Pode tudo dar.

0: a rotina, vem? Manda aí, 31992360714. E o prêmio? Saindo pra você, Márcio do Rio das Velhas, final do telefone 18. Par de ingressos de arena, vai curtir aí o Sorriso Maroto. Sorriso eu gosto no pagode. Dia 14 de novembro, 3 da tarde, lá na área externa do Mineirinho, hein, Márcio? Classificação 16 anos, par de ingressos. Vai você e mais um. Já, já, final da hora, tem mais prêmios. Evidentemente, se inscreve aonde? Hein? Aonde? No site da BH, bhfm.com.br ou no aplicativo. Bora lá, bora lá. Agora 1h43.
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26: BH 1h49.
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Tarcísio do Acordeão na VH, voltável. Daqui a pouquinho a gente volta com outra edição do Trends, e você mandando áudio pra gente no 31992360714. Mas antes, prêmio saindo aqui pra Juliana, final do telefone 13. Juliana do Cariocas. 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
0: 5 para as 2.
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1: Bora lá então, sabendo o que tá em alta na internet. Poliana Rosado tá aqui. Poli, boa tarde pra você.
2: Boa tarde, Marcelo. Boa tarde, melhor ouvinte do mundo. Sextou, hein?
1: Sextou, Poli.
2: Sextou. E eu tenho uma notícia aqui um tanto curiosa. Ela tá muito em alta hoje. Olha só, um pirarucu de 2 metros e 46 centímetros de comprimento e 137 quilos foi capturado lá em Rondônia.
3: Que peixão?
2: Peixão mineiro.
3: Não, tô falando também. Aumentativo de pirarucu. É. Né? Não é muito radiofônico, não. Prossiga,
2: não, melhor não, Marcelo, melhor não.
3: Vai lá, vai lá.
2: Ó, segundo a Secretaria de Desenvolvimento Ambiental, esse é o maior exemplar da espécie já registrado dentro de uma unidade de conservação no estado. E essa captura faz parte de um trabalho de manejo que busca controlar e erradicar o pirarucu da área, porque apesar de ser um peixe típico da Amazônia, ele é considerado uma espécie invasora na bacia do Rio Cautário e pode competir com espécies nativas por alimento. E tirar um peixe desse tamanho não foi uma tarefa fácil, viu? De acordo com o biólogo da Sedan, Rodrigo Rios, a operação envolve os moradores desde a captura até a retirada do peixe do lago, transporte e limpeza do animal. Parece história de pescador,
3: parece,
2: né, Marcelo?
3: Pô, que isso?
2: Ó, esse pirarucu também superou os maiores registros anteriores catalogados no estado. Até então, o maior exemplar registrado em uma unidade de conservação tinha 2 metros e 44 centímetros e cerca de 120 quilos.
3: Gente do céu!
2: É muito pirarucu, né, menino?
3: É o pirarucuzão mesmo, grandão. É isso. É aumentativo de pirarucu, é pirarucuzão.
2: É? Seu tá aí no dicionário?
3: Tá aqui no dicionário.
2: Ô Marcelo, ó, falando em histórias de pescador, vamos perguntar pro nosso ouvinte o seguinte: qual aquela pequena mentira que você costuma contar com frequência? Aquela mentirinha, aquele tô chegando e não chega, aquele nunca mais eu vou beber.
3: Ó, esse aí, hein?
2: Sabe? A gente sempre... Eu tenho uma.
3: Qual?
2: Não vou comprar mais roupa.
3: Não vai comprar?
2: Não vou comprar mais roupa.
3: E o carrinho
2: não,
3: tá cheio.
2: Não, tem muita roupa, aí era o que vem, tá comprando roupa.
3: Parei.
2: É, parei.
3: Essa é a pequena mentira, pô.
2: Essa é a pequena mentira.
3: Eu já saí de casa, 10 minutos eu tô aí.
2: Já saí. Ódio que eu tenho. E você, melhor ouvinte do mundo, manda seu áudio aqui pra gente. 319-9236-0714.
3: Ana Júlia Goulart tá ouvindo a gente. Ela que mandou aqui que o aumentativo de pirarucu é pirarucuzão mesmo. É um grande peixe. Muito bem. Valeu, Ana Júlia. É isso. Manda seu áudio, participa.

0: Henrique Castro, menos é mais, nem pagando na BH.
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0: E a gente tá rolando por aqui com o Trends, você mandando áudio. Qual é aquela pequena mentira que você costuma contar com frequência, hein? 31992360714.
2: Opa, boa tarde.
0: Boa.
2: É o Braza, motorista aplicativo de Santa Luzia.
0: Opa!
2: A maior mentira que eu falo sempre que eu vou parar de beber. Ah. Essa é a maior mentira que da pessoa que bebe contas.
0: É.
2: Vamos voltar ao assunto agora do calor. Eu falei semana passada que ia parar de beber. Agora tá aqui com esse calor todo, contando os minutos pra beber aquela kryptonita.
0: Muito bem. Também semana passada eu falei a mesma coisa, pai. Interessante, hein?
3: Boa tarde, BHFM, Marcelo, Ana Júlia e Poli. Tudo bem com vocês, meus queridos? Então, aqui é a Fernanda do Cardoso, na região do Barreiro. Tá aí um tema curioso. Eu sempre, quando passo na frente de uma padaria aqui da região, eu penso, vamos deixar o regime para a próxima semana? E assim vai estendendo o ano inteiro. Quando chega dezembro, vamos começar no próximo ano, ano novo, né? Então a gente já começa no ano novo. E é desse jeito, vê se pode. Então, galera, eu quero meu ingresso pro Sorriso Maroto, hein?
0: Opa.
3: Ai, ai, ai. Um beijo pra vocês, uma boa tarde, tchau, tchau.
0: Tchau, se inscreve lá no site pra participar de tudo aqui na BHFM, hein? Seguimos com a sua sexta-feira por aqui em 102.1. Aí,

0: a gente separou. Aí, ó, música nova na programação aqui em 102.1. Tá curtindo? É a sexta-feira da BHFM com muita música boa, com prêmios o tempo todo. E a sua participação também rolando por aqui no Trends. Qual a pequena mentira que você costuma contar com frequência? Aquela mentirinha, você fala, ah, não, tô chegando já. Não. A Polly falou que nunca mais eu vou comprar roupa. Nunca mais eu bebo. Tem essa também, a galera geralmente fala essa. Principalmente agora na sexta-feira, final de semana. Vai pra um show, toma todas, né? Aí no outro dia tá com a cabeça grande, né? Fica complicado, né? Aí fala, nunca mais eu vou tomar uma. E aí, qual é a sua? Manda seu áudio. 319-9236-0714. E o presentão? Saindo pra Daniele, do Nova Sintra. Daniele, final do telefone 87. Ô, Dani, faturou par de ingressos, setor VIP, pro Pagodeando do Ian e convidados. Ao Ian cantou aqui agora. Dia 3 de outubro, 18 horas, no Terraço 367, classificação 16 anos. Você vai? A Daniele vai. 5 dias úteis pra retirar aqui o seu prêmio, tá? De segunda a sexta, de 10 a meio-dia e de 13 às 17 horas. Daqui a pouquinho tem mais músicas, tem mais uma edição dos 45 de música e o Will também já tá na área pra liberar muitos prêmios pra você, melhor ouvinte do mundo. Boa tarde, 2h43 agora.
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11: BH 12:48.
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2: Eu acho que você tem que mandar aquela mensagem. 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
4: Ei, boa noite. 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
2: Não, apaga.

0: Aqui, apaga, apaga, apaga em 102.1. Sempre as melhores músicas pra você curtir o seu final de semana junto com a gente. Galera chegou junto mandando áudio aqui, ó. Bora ouvir então nessa última turma antes de acabar o Conexão BH. Oi!
1: Boa tarde, BH FM. Aqui é a Vi, motorista de aplicativo de contas. Gente, esse tema é babadeiro, tá? Tem muito a ver comigo. Gente, eu sempre tô dando aquela mentirinha básica. Tô a caminho. Mentira, tô em casa. Gente, esses dias eu peguei uma corrida particular com uma pessoa muito legal, sabe? E aí eu combinei de deixar a pessoa no Megaspace agora no evento que teve. E pra buscar ela no outro dia, 6 horas da manhã. Gente, eu acordei atrasada, 6 horas da manhã. Eu tava em casa, 6 e 8. A pessoa tava me ligando, falando que já tava me esperando. Gente, eu tive que correr contra o tempo. Gastei 35 minutos até no Megaspace de Contagem até lá. Mas valeu a pena, tá? Cheguei, entreguei tudo. Um abraço.
0: Um abraço, bom final de semana. Tô indo nessa. Vem aí o Will com mais uma edição dos 45 de música. Tchau, valeu. 2h57.
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1: Fala comigo, BH. Ótima sexta-feira pra você. Sextamos e chegamos com mais 45 minutos de música pra você que tá colado com a gente no site, aplicativo, Alexa TV pra assinatura, no 102.1, hoje dia do rádio. Cola com a gente aqui na Rádio BH FM, todo mundo se encontra aqui. E claro, tem sequência premiada rolando, tá sabendo, né? Anota aí 3 músicas ou 3 artistas que você ouviu a qualquer momento, cola no site ou no app. Eu sou o Will e vem que tem.

BH, Léo Santana, Zona de Perigo. Tá rolando pra você 45 minutos de música e você segue anotando com a gente a sequência premiada. Três músicas ou três artistas que você ouviu a qualquer momento em nossa programação. Depois você corre pro site ou pro app da BH. 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

BH 102.1, Raíssa é rodada com a João Gomes, 5 da manhã. Não, são 3h28 da tarde. Tá no expediente, trabalhando, ouvindo a BH. Bom trabalho. 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

0: Foi lá e se cadastrou? Tá na hora! Saindo pra você aqui, ó, um livro Acabe com Burnout, antes que ele acabe com você, mais um copo coffee BHFM amarelo, é o setembro amarelo BHFM e Globo Livros, patrocínio Globo Livros, parabéns Maicon, do bairro Belo Vale, final telefone 56, o Maicon 5 dias úteis pra retirar seu prêmio de segunda a sexta-feira, de 10 ao meio-dia e de 1 às 5 da tarde aqui na BH, Raja Gabalha, 3502 quarto andar, Estoril, tamo aqui esperando por você, hein? Perde não, fica ligado.
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0: BH 15 pras 4.
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0: É hora de ficar bem informado com ela, Poliana Rosado. Oi, Poli, boa tarde.
4: Boa tarde, Will. Boa tarde, melhor ouvinte do mundo. Sextou, estamos chegando com muita informação pra vocês.
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4: Terminam deste domingo as inscrições para o CEFART, Centro de Formação Artística e Tecnológica. São quase 500 vagas em cursos gratuitos de artes visuais, dança, música, teatro e tecnologia da cena. Também há vagas para o Coral Infanto Juvenil do Palácio das Artes. As oportunidades são para 15 cursos regulares, com aulas previstas para começar em fevereiro de 2027. A seleção tem pelo menos duas etapas e os candidatos também deverão enviar um vídeo respondendo a questões previstas nos editais. Todos os cursos e os processos seletivos são gratuitos. As inscrições podem ser feitas até este domingo, dia 27 de setembro, pelo site da Fundação Clóvis Salgado.
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4: O gosto do jogador Gustavo Scarpa pelos livros virou um fenômeno entre os torcedores do Atlético. As resenhas e indicações literárias do meia deram origem à Galeitura, um clube do livro criado por atleticanos que reúne mais de 700 participantes no WhatsApp e tem uma fila de mais de 6 mil pessoas interessadas. O movimento acaba de ganhar até uma camisa oficial aprovada pelo jogador. Scarpa contou que ficou surpreso com a proporção que a iniciativa tomou e brincou que nunca tinha se sentido tão famoso.
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4: Vamos falar do ator Brad Pitt. Ah. Ele se emocionou ao falar sobre a relação com os cachorros durante a divulgação de seu novo filme Coração Selvagem. Will, o ator contou que os cães foram importantes, especialmente nos momentos mais solitários de sua vida, e destacou o amor incondicional que recebe deles. Brad Pitt também revelou que atualmente tem 3 cachorros, sendo um deles adotado recentemente. E no filme, ele interpreta um ex-soldado que sobrevive a um acidente de avião no Alasca, ao lado de Odin, seu cão de serviço. Para Brad Pitt, a relação entre os dois é o coração da história. O ator contou que criou um vínculo muito rápido com o cachorro e que algumas cenas protagonizadas pelo animal chegaram a emocioná-lo de verdade.
0: Fiquei curioso, viu, Polly?
4: Eu também quero muito assistir. Eu gosto do Brad Pitt, eu acho ele um super ator. Além de gatíssimo, né?
0: Pois tem isso também.
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4: Tá, e esse foi o Hashtag BH. Daqui a pouquinho eu volto com mais notícias pra vocês.
0: Valeu.

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0: BH 3:56.

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0: três músicas ou três artistas que você ouviu a qualquer momento em nossa programação. Depois você corre pro site ou pro nosso aplicativo. Bora, vem junto com a gente. Eu sou o Will e vem que tem!
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Bloqueado, 4:11 agora. Tá rolando pra você 45 minutos de música. E você aí, tá anotando a sequência premiada? Anota três músicas ou três artistas que você ouviu a qualquer momento em nossa programação com ou sem interrupções. Lembrando, nesse mês de setembro tem uma viagem com tudo pago no navio Réveillon em alto mar. E o ganhador ainda vai curtir shows de Thiaguinho, Ana Castela, Wesley Safadão e muito mais. Bora anotar aí mais uma que chegou aqui na Sua BH. Pedro Mussum, Supera.

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0: aplicativo. Fica ligado, hein?
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0: BH 4:43.
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0: Ela tá de volta pra deixar a gente bem informado. Oi, Polly, boa tarde.
4: Boa tarde, Will. Boa tarde, melhor ouvinte do mundo. Bora de informações.
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4: O Programa Nacional de Acesso ao Ensino Técnico e Emprego, Pronatec, vai oferecer mais de 1.500 vagas gratuitas em cursos de qualificação profissional ligados ao meio ambiente. As oportunidades estão previstas para o segundo semestre deste ano e incluem formação em áreas como sustentabilidade, bioeconomia e energias renováveis. Em outubro, serão oferecidos 11 cursos em Minas Gerais e outros 10 estados. Entre as opções estão cursos de horticultura orgânica, aquicultura, produção de biocombustíveis, manutenção de veículos elétricos e eficiência energética. As vagas são oferecidas por 14 instituições das redes federal e estadual. Para consultar os cursos disponíveis, é preciso acessar o painel de oportunidades do Pronatec, selecionar o filtro Vagas Verdes e escolher o mês de outubro. Os requisitos e procedimentos de inscrição variam de acordo com cada curso e instituição.
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4: O Cruzeiro projeta movimentar mais de 300 milhões de reais em futuras negociações de jogadores. A expectativa do clube considera vendas a curto, médio e longo prazo, principalmente de atletas jovens que vêm se valorizando nesta temporada. Entre os principais nomes estão o goleiro Otávio, de 20 anos, o zagueiro Jonathan Jesus e o atacante equatoriano Arroyo. Só o Otávio tem um valor mínimo de negociação estipulado pelo Cruzeiro, 20 milhões de euros. Arroyo também é avaliado em aproximadamente 25 milhões de euros. O clube ainda tem outros jovens no radar de equipes europeias, como Felipe Moraes, Neyser e Zé Lucas. Apesar das buscas recentes dos clubes no exterior por alguns nomes do elenco, o Cruzeiro não tem pressa para realizar as negociações.
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4: Vamos falar da Ludmilla?
0: Vamos.
4: Ela se despediu da cachorrinha Manu, Will, após 18 anos de convivência.
0: Que tristeza, hein, pô?
4: É, tadinha. A cantora anunciou nessa sexta-feira a morte da cadelinha nas redes sociais. Publicou uma foto das duas ao longo dos anos. Na homenagem, Ludmilla contou que Manu acompanhou diferentes fases da sua vida. Viu a carreira crescer, viu a família aumentar e esteve do lado dela durante 18 anos. Ludmilla chamou a cachorrinha de sua melhor amiga e disse ser grata por ter vivido tantos anos ao lado dela. É triste,
0: gente,
4: né?
0: Demais.
4: Mas é isso, né? 18 anos para o cachorro, já viveu bem, acho que cumpriu o que deveria cumprir. A gente fica triste mesmo, né?
0: Exato. É isso, vamos seguir, né?
4: É isso.
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4: Tá aí, esse foi o nosso hashtag de hoje. Daqui a pouquinho eu volto na segunda edição do Giro.
0: Tô te esperando. Valeu, Polly!
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8: Fala comigo, BH. Ótima sexta-feira pra você que tá colado com a gente. Tá começando aqui o Top Hits, as 12 músicas mais pedidas por você, melhor ouvinte do mundo, em nossa programação. Só o filé mignon. Eu sou o Will e tamo junto aqui na sua.
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0: 20 para 6. 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
1: Fala comigo, BH. Ótima noite pra você de sexta-feira. Chegamos com mais uma edição do Giro BH, segunda do dia. Eu não tô sozinho, não. Ela tá por aqui já. Oi, Polly. Boa noite, tudo bem?
2: Boa noite, Will. Boa noite, melhor ouvinte do mundo. Tá começando mais um Giro, segunda edição. Nós vamos juntos até as 8 da noite com muita música, notícia, descontração. E, é claro, a sua participação, melhor ouvinte. Você nos ajuda a fazer o Giro, segunda edição. Viu algum acidente? Tá preso no engarrafamento? Manda seu áudio aqui pra gente, ó. 319-9236-0714.
1: Bora aproveitar. E aqui no Giro também tem muita informação.
2: CEFET Minas Gerais é transformado em Universidade Federal de Ciência e Inovação. Lojas de celulares de BH terão que cadastrar clientes e aparelhos usados. Onça pintada brasileira entra para o Guinness Book como a mais velha do mundo em cativeiro.
1: Olha só, é. Então tá prometendo muito esse giro. E você vem participar com a gente pelo nosso WhatsApp. Como que tá o trânsito? Sexta-feira costuma dar uma agarradinha, né, Polly?
2: Costuma dar uma agarradinha. Mas vai que tá bom, né? Conta pois pra gente aqui, ó. 319-9236-0714.
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0: Não ligue, hein?
1: Essa é a Sou BH em 102.1. Ótima noite pra você que tá com a gente. Esse é o Giro BH, segunda edição. E claro, tem muita informação também, né, Poli?
2: O Cefet MG agora é oficialmente uma universidade federal. O presidente Luiz Inácio Lula da Silva sancionou, sem vetos, a lei que transforma o Centro Federal de Educação Tecnológica de Minas Gerais na Universidade Federal de Ciências e Inovação do Estado. A mudança foi publicada nesta sexta-feira no Diário Oficial da União e já está em vigor. A nova universidade vai manter a oferta de cursos técnicos de nível médio e passa a ter autonomia universitária para ampliar a atuação em graduação, pós-graduação, pesquisa, extensão e inovação. O Cefet MG tem atualmente 11 campus espalhados pelo estado. A transformação era uma reivindicação antiga da instituição. A implantação da nova universidade, porém, fica condicionada a previsão de recursos no orçamento federal. Segundo o texto da lei, a mudança não representa aumento imediato nas despesas com pessoal.
1: Tá aí, informação pra você que tá ligado com a gente no Giro e você participa pelo nosso WhatsApp 31992360714. Bora ouvir nossa turma.
3: Ô, Will, boa noite. Boa. Aqui daqui ligadinho, senhores. Subindo lá 38177BH aqui. Tô descendo o Caeté aqui, por enquanto tá tudo tranquilo, tudo liberado, tá bom?
0: Valeu, molequinho. Tamo junto. Liberado, tranquilinho. Volta pra casa aí, suave. E, claro, curtindo aqui a nossa BH. Vem, quem mais?
4: Fala, Will. Fala, Poli. E aí, galera, boa noite.
0: Boa noite.
4: Explicativo. Galera, anel rodoviário, sentido Rio de Janeiro, na altura do viaduto ali, da Pedro II, tudo agarrado. Teve um acidente ali com motoqueiro em um carro, tá agarrando tudo. Eu passei sentido Vitória, o trânsito tá agarrado desde essa altura. Já chegando quase no Shopping Del Rey. É isso, tamo junto.
0: Tamo junto, valeu. E é isso, ó. Você que tá voltando pra casa, tá curtindo a BH, segue participando. Queremos saber como que tá o trânsito. Tá agarrado, tá tranquilo? Vai chegar mais cedo em casa? Há tempo de tomar uma? Conta pra gente, 31992360714. Agora tem Cleiton Romário com Zé Neto e Cristiano. Não namora aqui na BH.

0: 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Levanta e anda. 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
2: 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Esse é o Giro BH, segunda edição. E claro, muita informação pra você que tá voltando pra casa, né, Poli?
3: Lojas e assistências técnicas de Belo Horizonte que vendem, consertam ou desmontam celulares usados terão que registrar os dados dos clientes e dos aparelhos recebidos. A nova regra foi publicada no Diário Oficial do município e começa a valer em 90 dias. O cadastro deverá incluir informações do cliente, como nome, CPF, endereço e telefone ou e-mail, além de dados do celular, como marca, modelo, cor e número do e-mail. O estabelecimento também terá que registrar a finalidade do aparelho e a data e o horário da entrega. A medida busca ajudar na prevenção e investigação de crimes envolvendo celulares e peças usadas. Quem descumprir a regra poderá receber multas de até R$5.000 e, em caso de reincidência, pode perder o alvará e ter o estabelecimento interditado.
2: Tá aí, informação pra você que tá com a gente, voltando pra casa. Como que tá o trânsito nessa sexta-feira, em Poli?
3: A gente quer saber onde você tá, hein? Participa. Tá agarrado no trânsito? Tá legal? Conta aqui pra gente.
2: 319-9236-0714.
4: Boa noite, Will. Boa noite, Poli. Hoje, o trânsito, por incrível que pareça, não tá muito ruim.
2: Não tá?
4: Um pouquinho agarrado na Cristiano Machado, mas... tá fluindo.
2: Tá fluindo.
4: Aproveitar e mandar um abraço aí pra minha amiga Andressa e a Geisa, do Hospital Odilon Belles. 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
2: Valeu, ó, gente. Sexta-feira sem trânsito, milagre, hein? Isso é milagre. Abraço pra vocês. Valeu. Quem mais tá por aqui, ó?
5: Boa noite, Will. Boa,
2: boa
5: noite, Poli. Josi do IP.
2: Oi, Josi.
5: Vê se já Nossa Senhora do Carmo contorno, agora eu tô na Andradas.
2: Ah.
5: O trânsito até tá fluindo muito bem por uma sexta. Não fui a primeira, Will,
2: não,
5: mas
2: foi.
5: Passou um primeiro bloco aí. Ninguém pediu uma cervejinha, mesmo falando do trânsito, eu quero sextar. Então, tô quase chegando em casa e pode abrir uma cervejinha e fazer um tiragosto aí pra gente. Um abraço.
2: Valeu, abraço. Aqui, ó, cervejinha geladinha de tiragosto. Eu tô aqui pensando, sabe no quê, gente? Vocês vão falar, ah, o Will tá com desejo. Tô aqui pensando num frango a passarinho, hein? Vamos fritar? Ó, delícia, hein? Sexta-feira, sextou aqui no Giro. Participa com a gente, 319-9236-0714.

0: Cadê a nossa turma? Tá por aqui, ó.
1: Boa noite, BHFM, lá do Sérgio Vespasiano. Teve acidente aqui perto da cidade administrativa.
0: Ah, é?
1: Indo pra Lagoa Santa. O trânsito tá meio congestionado. Boa noite.
0: Boa noite, valeu. É isso aí, gente, ó. Tranquilidade, ouvidinho colado na BH em 102.1. E paciência, a gente chega lá, hein? Quem mais tá por aqui?
2: Fala, BH.
0: Fala.
2: Aqui é o Valmir do bairro Fernão Dias.
0: E aí, Valmir?
2: Tô passando aqui na Amazonas aqui, sentido 381, né? Sentido São Paulo. É que o trânsito tá fluindo. Do centro ali, da altura do centro ali até no Expo Minas, tá fluindo tranquilo. Dando umas garradinhas, mas tá tudo tranquilo.
0: Aí sim.
2: Hoje pra chegar em casa pra destramelar um latão.
0: Ó, bora!
2: BHFM, a rádio se encontra aqui.
0: Valeu, hein?
2: Tamo junto,
0: é isso aí. E você segue participando com a gente pelo WhatsApp 319-9236-0714. Deixa eu mandar um abraço aqui pra Isabelle, ela é do nosso marketing aqui, tá voltando pra casa e tá curtindo a BH. Ô Isabelle, abraço pra você, viu? Bom descanso, chegou aqui cedo hoje, trabalhou cedinho aqui. E você segue com a gente, participando também lá no Instagram da BH, @radiobhfm. Segue lá, tem promoções exclusivas no nosso Instagram. Me segue também, @will da rádio, Will com W, 2 L's da rádio, e segue também a Poli, @PolianaRosado com Z. E segue com a gente aqui no Giro. Agora tem Marília Mendonça, Amante Não Tem Lar.

BH, Marília Mendonça, Amante Não Tem Lar, 6h27. Segue com a gente aqui no Giro, 31992360714. Tá voltando pra casa, tá parado no trânsito, tá chegando em casa. Já quero saber, conta tudo aqui pra gente. E lembrando, hoje é sexta-feira, a gente abre aquela gelada pra você também aqui no Giro, hein? Participa com a gente, tamo aqui junto até às 8 da noite na sua BH. BH 6h28.

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23: BH 6:32.
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0: 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Esse é o Giro BH, segunda edição. E, Polly, chegou aquele momento que eu gosto. Vamos falar do quê e de quem, hein?
1: Chegou o momento mais aguardado do Giro segunda edição pelo Will, que é fazer fofoca da vida alheia. Vamos falar da atriz Vanessa Giacomo. Vamos. Anunciou o fim do casamento com o empresário Giuseppe Dioguardi após 12 anos juntos. Bastante tempo, né, Will?
0: Pois é, um tempinho bom, hein?
1: Os dois que oficializaram a união em 2014 são pais de Maria, de 11 anos. Em um comunicado nas redes sociais, a atriz disse que a decisão foi tomada de forma tranquila e que eles continuarão unidos como família, preservando o respeito e o bem-estar dos filhos. Vanessa também pediu discrição neste momento. O povo famoso é elegante, né?
0: Elegante, discrição, né?
1: É.
0: É um negocinho complicado, hein?
1: É, porque tem separação que é barraco atrás de barraco, né, menino?
0: Eita. Que dia, né?
1: É.
0: É isso. Segue participando com a gente aí, 31992360714. Bora ouvir nossa turma no trânsito.
1: Boa noite.
2: Alberto do Havaí. Aqui, dona Tereza Cristina aqui, próxima saidinha aqui pro Tirol. O trânsito hoje aqui tá uma maravilha, viu? Oi, eu mando aquele torresminho com mandioca, aquela estupidamente gelada pra nós, hein? Começar o serviço na sexta-feira.
0: Valeu aqui, ó. Torresminho com mandioca é bom, hein? Ó, Alberto, aquele abraço aí. Valeu demais. Manda uma cerveja geladinha também, né? Merecemos. Sexta-feira aqui na BH, né? Já pode. Quem mais tá por aqui com a gente? Bora ouvir, ó.
3: Boa noite, Polly. Boa noite, Will.
0: Boa.
3: Tudo bem? Aqui é a Lorena, do Dona Rosarinha. Tô indo embora do trabalho.
0: Ah.
3: Graças a Deus, sextou. Saí ali do Ermelinda, depois do Shopping Del Rey. E tava bem tranquilo. O anel rodoviário, sentido Vitória. Peguei pela marginal, mas a pista principal também estava tranquilo. Mas chegando nos Correios para entrar para Cristiano Machado, tudo parado.
0: Eita.
3: Mas já estou aqui na alça de acesso para Cristiano Machado e aparentemente para Vitória tá fluindo.
0: Tá
3: só para pegar Cristiano Machado mesmo está bem congestionado. Sextou, BHFM, melhor rádio do mundo.
0: Valeu, é isso aí, gente. Ó, paciência no trânsito, tranquilidade. Já vai pensando na cervejinha. Daqui a pouco você tá em casa. E claro, continua ouvindo a BH aqui, ó, em 102.1, site, aplicativo, Alexa, TV por assinatura. Vem junto com a gente. Agora tem Mumuzinho na BH, fechadão com amor.
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0: Eu sou o BH em 102.1, todo mundo se encontra aqui. Esse é o Giro BH, segunda edição. Chegou aquele momento, Poli, que eu também gosto muito. Hora daquela notícia.
1: Ah, nossa notícia curiosa. Também é a parte que eu gosto bastante, viu, Will? Ah. E essa aqui é muito legal, olha só. A onça-pintada guardião, que vive em um zoológico em Manaus, entrou para o Guinness Book. O felino foi reconhecido como a onça-pintada mais velha do mundo em cativeiro, aos impressionantes 25 anos e 90 dias. Guardião nasceu em março de 2001, em Tabatinga, no Amazonas, e vive no zoológico desde 2007. Para vocês terem uma ideia, uma onça-pintada vive normalmente entre 10 e 15 anos. Ou seja, Guardião já passou bastante da expectativa de vida da espécie. E mesmo aos 25 anos, continua saudável, caminhando, nadando e subindo em estruturas do recinto.
0: Mais velho que eu, viu, Poli?
1: Quantos anos você tem?
2: Tenho 24.
1: Meu Deus, Will, a onça é mais velha que tu.
0: Mas é? Que é isso, hein, gente? Muito legal. Esse é o Giro e você segue participando com a gente. Daqui a pouquinho tem nosso tema, né, Poli?
1: Daqui a pouquinho tem o nosso tema do dia com uma pergunta super legal pra vocês, hein?
0: Vem cá, 319-9236-0714.
3: Poli, Will, boa noite.
0: Boa noite.
3: Renato do Barreiro.
0: Fala, Renatão.
3: Sextou. Destramela um pra mim aí, Will. Pô, eu vi uma porçãozinha de peixe na internet hoje. Eu consegui escutar o gosto dela.
0: Aí
3: nossa
0: é bom, hein?
3: Senhora. Que semana longa,
0: ô,
3: pelo
0: semana
3: amor de Deus.
0: Acaba.
3: Eu nem tô no trânsito, mas graças a Deus.
0: Amém.
3: Cheguei em casa.
0: Ainda bem, olha só. Renato tá causando inveja já na gente, né? Chegou em casa, tá de boa, tá curtindo BH. Valeu aí, obrigado pela companhia. Porçãozinha de peixe saindo agora, hein? Ô, gente, deu vontade, hein? Deu vontade. Participa aí com a gente, 319-9236-0714. Inclusive, daqui a pouquinho tem nosso tema também aqui na BH. Fica com a gente. Esse é o Giro BH, segunda edição. Agora tem ele chegando aqui, Ferrugem, pra você acreditar aqui na BH.

0: FM, todo mundo se encontra aqui, Henrique e Juliano com Arranhão, esse é o Giro BH e você segue participando, 31992360714.
1: Chegou aquele momento, hora do nosso tema do dia, né, Polly?
2: Olha essa pergunta, Will, você acredita em ex que vira amigo? Ou isso aí é lenda urbana, hein?
1: Ô, gente, eu tenho propriedade pra falar. Eu não acredito, não. Não tem como, não.
2: Ah, eu também não sou amiga dos meus ex, não.
1: Não?
2: Acabou, acabou, cada um pra lá.
1: Tudo bloqueado.
2: Tudo?
1: Não pode bloquear. Bloqueei.
2: Tudo bloqueado. Mas tem gente que tem experiências diferentes,
1: né? Pois é, né?
2: Você, melhor ouvinte, conta pra gente. Olha, você acredita que ex vira melhor amigo?
1: Nossa.
2: Ou você acha que isso é lenda urbana?
1: Não dá, já. Eu diria Henrique Juliano, eu amei demais pra terminar de boa, não dá não. Participa aí, 31992360714. BH 4 pra 7.
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0: FM, todo mundo se encontra aqui. Sorriso maroto com a Ludmilla. E camisa 10, não mereço ser amante. 75 na BH. Nosso tema tá bombando e a gente quer saber de você. Conta pra gente aqui, você acredita que em ex que vira amigo ou isso é lenda urbana? Não tem como ter amizade com ex. É polêmica, hein? Polêmica, quero saber. Fala com a gente aqui, boa noite.
1: BH, quem fala é o Alan.
0: Alan.
1: Três aplicativos. Pra mim tem essa coisa de amizade, não. Acabou, tudo bloqueado, cada um pro seu canto.
0: É.
1: Se fosse pra ficar de amizadezinha, ficava junto. Valeu.
0: Valeu, também penso assim, hein? Quem mais?
2: Boa noite, BHFM, boa noite. Na voz, Nicão, do Vale de Jatobá.
0: Ô, Nicão.
2: Olha, sobre o tema aí, eu acho que depende muito do contexto, né?
0: Ah,
2: que vai.
0: Por quê?
2: Vai causar o término. Se for uma coisa grave, traição, alguma coisa do tipo. Esse tipo de coisa é uma coisa mais grave. Eu acho que não compensa você ter contato, não.
0: Não.
2: Mandar a pessoa aí tomar um café na esquina e nunca mais ver. Agora, dependendo, igual no meu caso aí, eu já tive alguns términos, não tenho contato mais, mas terminei de boa.
0: Tive
2: contato até algum tempo e não viramos amigo, né? Mas também não viramos inimigo, não. Eu acho que depende do contexto. Valeu, BHFM, é nóis.
0: É nóis, tamo junto. É isso aí, depende do contexto, né? Mas eu prefiro que fique lá e eu fique cá. Melhor, hein? Fico por aqui. É melhor, junto na BH. Vem com a gente, esse é o Giro BH, segunda edição. Você segue participando aqui. Conta pra gente, dá pra ter amizade com o ex ou não? Corre!

0: Esportes.
1: Bora falar de futebol agora, Polly?
2: Bora! O gosto do jogador Gustavo Scarpa pelos livros virou um fenômeno entre os torcedores do Atlético. As resenhas e indicações literárias do meia deram origem à Galeitura, um clube do livro criado por atleticanos que já reúne 700 participantes no WhatsApp e tem uma fila de mais de 6 mil pessoas interessadas. O movimento acaba de ganhar até uma camisa oficial aprovada pelo Scarpa. O jogador contou que ficou surpreso com a proporção que a iniciativa tomou e brincou dizendo que nunca tinha se sentido tão famoso.
1: Esse foi o BH Esportes, de volta segunda-feira às 5 para 6 da manhã no Giro BH primeira edição com o Celinho e a Ana Júlia Goulart. E você segue com a gente, nosso tema bombando, né, Polly?
2: Bombando! Você acredita que esse pode virar amigo? Ou isso aí é uma lenda urbana? Conta aqui pra gente, ó.

0: Todo mundo se encontra aqui. Esse é o Giro BH, segunda edição. Aí, ó, turma do pagode com um sorriso maroto. Tá louco, hein? 727, segue participando com a gente. 31992360714. Estamos perguntando hoje o seguinte, nosso tema. Você acredita em ex que vira amigo ou isso é lenda urbana? Hã? Conta, participa. Participa também nas redes sociais, @RadioBHFM. Segue a gente lá, hoje é dia do rádio. Inclusive, a nossa equipe lá postou um vídeo super legal com toda a nossa equipe. Corre lá, @RadioBHFM e segue junto com a gente. Daqui a pouquinho tem mais Giro BH. 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

0: Que banda déjà vu e bonde do forró pra não pensar em você. Quem chegou por aqui? O nosso tema tá bombando. Nesta sexta-feira, estamos falando aqui de amizade com ex. E aí, você acha que dá pra manter amizade com ex? Terminou a relação? Você acha que isso é lenda, hein? Conta! 31992360714.
1: Boa noite, Poli! Boa noite, Will!
0: Boa!
1: Paz.
0: E aí,
1: aqui é o Xandão, motorista de aplicativo, papai.
0: Fala, Xandão!
1: Sobre esse tema seus aí, amigo de ex, pra lá!
0: Pra
1: acabou,
0: lá!
1: Acabou, meu parceiro, não tem mais amizade, não! Você tá maluco? Isso não existe, não!
0: Loucura!
1: Pega subindo e descendo contra a mão!
0: Bora!
1: Cerra o caminho, pega na barra e vem! Ô, Will!
0: Oi!
1: Abre aquela geladinha pra nós aí.
0: Agora, ó.
1: E frita aquele camarão.
0: Oh.
1: Ah, papai. Sextou.
0: Aí você judiou, hein, Xandão? Você tá, ó. Camarãozinho. Não tem experiência com camarão, não. Eu sei comer camarão. Fazer, aí eu já não sei, não. Mas é isso, meu amigo. Tamo junto, hein? Obrigado pela companhia. Quem mais tá por aqui, ó?
2: Fala, BH. Aqui é o Wilton Sérgio Lagoa.
0: Ô, meu xará.
2: A melhor resposta pra esse tema de hoje é aquela continuação da música,
0: uau,
2: né? Se forem embora pra vocês,
0: seja isso.
2: Se forem embora pra sumir, some. Tô fora de amizade com ele, sai fora.
0: Né?
2: Nem. Dá de cabeça. Tamo junto.
0: Tamo junto, valeu, hein? Esse é o Giro BH, segunda edição. Segue com a gente aí, 319-9236-0714.
3: Ó,

0: FM, todo mundo se encontra aqui, Davi Quaresma e o Gabi.
1: E é isso, gente. Terminou mais uma semana, mais um Giro BH. Bora descansar, Polly?
2: Bora descansar, né, Will? Sextão, mas semana que vem tem mais Melhor Ouvinte. Obrigada pela companhia.
1: Valeu demais. Vem aí, Bárbara Mello, com o Pagodinho da BH. Bom final de semana, Polly.
2: Pra você também, Will.
1: Valeu, gente. 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
1: Boa noite, melhor ouvinte do mundo. Boa noite, BH. Começando mais uma noite deliciosa pra você nessa sexta-feira. Sextou, hein, bebê? E eu já tô por aqui, Bárbara Mello, te fazendo companhia até logo mais à meia-noite, trazendo muita música boa. Claro, também muitas promoções pra você no nosso site, no nosso app. Fique ligado. E pra gente começar com o pezinho direito, nossa noite de sexta-feira, tem uma hora com o melhor do pagode. É, tá começando no Pagodinho da BH. Vem comigo! Amigos, Xande de

Sorriso Maroto com Belo pra você na programação do Pagodinho da BH. Uma hora com o melhor do pagode, por falar em Sorriso Maroto. 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

0: pra você aqui na programação do Pagodinho na BH, hein? É, Periclão, amiga da minha mulher e cilada. 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BH 8:32.
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promoção é em Sorriso Maroto, Pericão e Ferrugem. É, esse é o No Pagodinho da BH. De volta pra você amanhã, hein? Sabadão, hein? Sabadão. Fechando o nosso Pagodinho da BH. Pra você que tá em 102.1, vem aí a Voz do Brasil. Pra você que está no aplicativo TV por assinatura, o Alexa, vem aí uma hora só de músicas. BH 8:55.

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